0: ônibus escolares em todo o país no programa de renovação de frota. Já na área da saúde, o Ceará está recebendo 29 unidades odontológicas móveis que vão fornecer atendimento em áreas remotas ou de difícil acesso. Essas unidades realizam procedimentos clínicos, ações de prevenção e promoção da saúde bucal, ampliando o acesso à população aos serviços do Sistema Único de Saúde. E o presidente Lula participa daqui a pouco dessas entregas lá em Juazeiro do Norte. Mariana e Luciano.
1: Obrigada, Nazi Brum, pelas informações ao vivo aqui na Voz do Brasil.
2: Uma obra estratégica que promete reduzir custos no transporte e aumentar a competitividade do Brasil.
1: Também lá no Ceará, o presidente Lula entregou hoje mais 100 quilômetros da ferrovia transnordestina.
2: Quando pronta, ela vai transportar mais de 30 milhões de toneladas de cargas por ano, integrando o Nordeste aos principais corredores logísticos do país.
3: A bordo de um trem, o presidente Lula visitou as obras da Transnordestina no Ceará e entregou mais 101 quilômetros da ferrovia, no trecho entre Acopiara e Quixeramobim. Também foram entregues 100 novos vagões graneleiros fabricados pela indústria nacional para o transporte de grãos e fertilizantes. Outros 433 ainda serão produzidos. Lula anunciou também investimentos de R$600 milhões para acelerar a execução da obra e destacou o impacto da ferrovia no desenvolvimento econômico da região.
4: Esta é uma estrada de ferro vital para a perspectiva de desenvolvimento dessa região. Ela envolve o estado do Piauí, envolve o estado de Pernambuco, envolve o estado do Ceará. Mas o Rio Grande do Norte disse que é um pedacinho dela também. Alagoas, que é um pedacinho da estrada de ferro, Rio Grande do Norte, que é um pedacinho. Se isso aqui der certo, vai ter um pedacinho para todo mundo, porque essa é a obrigação nossa de levar possibilidade de desenvolvimento para as pessoas desse país.
3: Com a entrega dos novos trechos, a ferrovia passa a contar com 777 quilômetros concluídos. Quando finalizada, em 2027, a Transnordestina terá 1.206 quilômetros de extensão, desde o Piauí até o Ceará, atravessando 53 municípios nordestinos e consolidando um novo eixo logístico. Dos 15 bilhões de reais estimados para concluir a obra, a ferrovia recebeu 11 bilhões até maio deste ano. O ministro dos Transportes, Jorge Santoro, lembra que investir em ferrovias é melhorar a vida da população.
5: Ferrovia cria um fenômeno chamado aglomeração. Juntar atividades econômicas, juntar equipamentos públicos, reduzindo o custo, aumentando a produtividade, melhorando a vida das pessoas.
3: A Transnordestina terá capacidade para transportar mais de 30 milhões de toneladas de carga por ano, reduzindo o custo com transporte e fortalecendo o escoamento de grãos, fertilizantes, combustíveis, cimento e minério. Reportagem Graziele Bezerra.
1: E hoje o presidente Lula esteve em Luiz Gomes, no Rio Grande do Norte, para inaugurar o túnel Major Salles, uma das obras mais importantes do ramal do Apodi, que vai levar água ao oeste do Rio Grande do Norte e reforçar a segurança hídrica da região.
2: O ramal do Apodi vai beneficiar cerca de 750 mil pessoas em 54 municípios dos estados do Rio Grande do Norte, Paraíba e Ceará.
6: Com 6,5 km de extensão, o túnel Major Salles vence o trecho mais complexo do ramal do Apodi e faz a ligação entre a Paraíba e o Rio Grande do Norte. A estrutura recebeu investimentos de mais de R$85 milhões e terá capacidade para transportar até 20 metros cúbicos de água por segundo. O ramal faz parte do projeto de integração do Rio São Francisco e, quando concluído, vai beneficiar cerca de 750 mil pessoas em 54 municípios do Rio Grande do Norte, Paraíba e Ceará. Uma obra complexa que vai levar água e desenvolvimento para a região, disse o ministro da Integração e do Desenvolvimento Regional, Valdez Góes.
7: O ramal do Apodi foi R$1,5 bilhão. Só o túnel Major Salles foi mais de R$80 milhões para fazer. Para a água chegar, matar a sede e produzir emprego e renda.
6: Mais do que uma grande obra de engenharia, o túnel representa esperança para uma região marcada por longos períodos de estiagem. A chegada das águas do Velho Chico significa mais segurança para o abastecimento das cidades, fortalecimento da agricultura e melhores condições de vida para quem convive há décadas com a seca. A ministra da Casa Civil, Miriam Belchior, lembra que foram anos de empenho para realizar o maior projeto hídrico do país.
8: Nós fizemos um número gigantesco de reuniões para resolver problemas. Quantas vezes eu sobrevoei o eixo norte e o eixo leste para ver o andamento das obras. Foram muitos anos para a gente garantir que essas obras estejam hoje beneficiando a população aqui do Rio Grande do Norte.
6: O túnel Major Salles integra o trecho final do ramal do Apodi. Ao todo, o projeto de integração soma 477 quilômetros de canais em 2 eixos. Com a obra, 12 milhões de pessoas vão ser beneficiadas em 390 municípios de Pernambuco, Paraíba, Ceará e Rio Grande do Norte. É água para a população do semiárido, mais produção e mais dignidade a quem sempre precisou conviver com a escassez e a fome, disse o presidente Lula.
4: Eu fico imaginando a quantidade de séculos que o povo do semiárido espera água. A seca é um fenômeno da natureza que a gente não briga com a natureza. Mas a fome, por conta da seca, é falta de credibilidade, de caráter de quem governa o país ou os estados.
6: No Rio Grande do Norte, o governo do Brasil também entregou 20 ônibus escolares por meio do novo PAC. Os veículos vão reforçar o transporte de estudantes, principalmente nas áreas rurais. Reportagem Pablo Mundim.
1: As empresas estatais federais brasileiras tiveram lucro de quase 170 bilhões de reais em 2025.
2: Um aumento de 45% em relação ao ano anterior.
1: Mais recursos e também mais investimentos para políticas públicas de apoio ao cidadão.
9: O lucro acumulado em 3 anos se aproxima dos 484 bilhões de reais. Os dados estão no relatório agregado das empresas estatais de 2025, divulgados nesta quinta-feira pelo Ministério da Gestão. Quase 5% de toda a riqueza produzida no país foi resultado de investimentos das estatais federais. 2025 também marca o crescimento dos investimentos dessas empresas. São 115 bilhões e 900 milhões de reais, um aumento de 115% comparado a 2022. A Conab, por exemplo, executou o maior programa de aquisição de alimentos da história. Foram compradas aproximadamente 88 mil toneladas de alimentos em 2025. E a Petrobras atingiu a maior produção de petróleo desde quando foi criada. De acordo com a secretária de Coordenação e Governança das Empresas Estatais, Elisa Leonel, para além do lucro expressivo e da contribuição com o orçamento do país, o impacto social dessas empresas é bem claro no dia a dia da população brasileira.
10: A Embrapa, com a pesquisa agropecuária, que gera uma segurança alimentar e uma produtividade no campo brasileiro inestimável. As empresas hospitalares, que têm prestado apoio fundamental ao SUS, são cerca de 51 hospitais nas redes hospitalares de empresas estatais federais. E os aeroportos regionais, por exemplo, que a Infraero gere e que são necessários num país de dimensão continental.
9: Outro ponto de destaque é a atuação de estatais como o Serpro, que usa as melhores tecnologias para garantir soberania digital, processando e armazenando em território nacional os dados dos brasileiros. Reportagem Carlos Oliveira.
2: O Bolsa Família traz impactos na saúde dos beneficiários.
1: Foi o que mostrou estudos da Fiocruz com organizações parceiras.
2: O risco de morte materna, por exemplo, é 30% menor entre quem é atendido pelo programa.
11: Reduzir a pobreza faz bem para a saúde. A conclusão é de um conjunto de pesquisas da Fiocruz, que analisou os impactos do Bolsa Família na saúde dos beneficiários ao longo dos últimos 10 anos. Os dados foram divulgados em revistas científicas e mostram a relação entre o programa de distribuição de renda e a redução da mortalidade e da incidência de diversos tipos de doenças em populações vulneráveis, como exemplificou o pesquisador. pesquisador da Fiocruz, Maurício Barreto.
12: Desde a mortalidade materna, a mortalidade infantil, a nutrição infantil, a doenças infecciosas como a tuberculose, HIV, AIDS, hanseníase, né? Ficou muito sólido a ideia de que há um efeito positivo do Bolsa Família na saúde da população brasileira.
11: Entre mais de 4 milhões de bebês nascidos vivos, as gestantes beneficiadas pelo Bolsa Família apresentaram uma probabilidade 11% menor de ter bebês com baixo peso. E o risco de morte por causas relacionadas à gravidez e ao parto foi até 31% menor em comparação com aquelas que não recebiam o benefício. Segundo os pesquisadores, o resultado está associado ao maior acesso ao pré-natal e aos serviços de saúde estimulados pelas condicionalidades do programa. Como explica Rafael Osório, secretário de Avaliação, Gestão da Informação e Cadastro Único do Ministério do Desenvolvimento e Assistência Social, Família e Combate à Fome.
13: As gestantes têm que fazer o pré-natal, as nutrizes têm que levar suas crianças recém-nascidas para fazer o acompanhamento do desenvolvimento, a medição do peso e da altura para saber se a criança está se desenvolvendo bem, a vacinação, a condicionalidade. Ela traz a família para o serviço.
11: Ainda entre os achados das pesquisas, está que o risco de morte por doenças cardiovasculares diminuiu 4% entre beneficiários do Bolsa Família. As hospitalizações por abuso de álcool e outras drogas caem 17%. Já os riscos de desenvolvimento de HIV caem 41%, enquanto a probabilidade de morte pela doença é 39% menor. No caso da tuberculose, beneficiários do Bolsa Família tiveram incidência 41% menor da doença. As pesquisas utilizaram dados do Cadastro Único para Programas Sociais do Governo Federal, referentes a cerca de 96 milhões de cidadãos brasileiros, cruzados com informações sobre nascimentos, hospitalizações, notificações de doenças e óbitos. Reportagem Luana Karen.
1: E foi lançada hoje também a terceira edição da Pesquisa Nacional de Saúde 2026.
2: O estudo realizado pelo IBGE e Ministério da Saúde vai investigar o estado de saúde, hábitos de vida e utilização dos serviços de saúde em mais de 140 mil domicílios no país.
1: A edição deste ano traz novidades como a coleta de biomarcadores, como sódio, colesterol, hemoglobina glicada, além de sorologia para chikungunya.
2: A pesquisa começa a ser feita na segunda-feira, dia 6 de julho. E os resultados vão orientar políticas públicas, apoiar a gestão do Sistema Único de Saúde e monitorar metas nacionais na área.
1: O governo do Brasil segue com ações humanitárias na Venezuela, atingida por terremotos que já causaram a morte de mais de 2 mil pessoas.
2: Um hospital de campanha da Marinha foi montado em La Guaira e equipes brasileiras estão oferecendo atendimento, incluindo internação, módulo pediátrico e estrutura voltada a doenças infecciosas.
1: A capitão de Mariguerra, Marisa Martins, fala sobre a estrutura de atendimento.
14: A gente tem uma capacidade agora, nesse momento, de até 20 internações por até 48 horas. Temos uma capacidade de 2 leitos de CTI. Conseguimos fazer em torno de 150 atendimentos por dia. Temos um pequeno centro cirúrgico que a gente consegue fazer pequenos procedimentos. O que a gente está vendo muito nesse momento, desde quando a gente chegou até agora, são os pós-traumas, né, que não tiveram assistência depois que foram atendidos, primeiro atendimento, e foram embora. Então a gente está pegando essa segunda fase, pessoas que já são de doenças crônicas, diabéticos, hipertensos.
2: O governo federal também tem transportado toneladas de insumos em saúde e purificadores de água até a Venezuela.
1: A exportação de produtos de defesa brasileiros ultrapassou US$1,8 bilhão no primeiro semestre do ano.
2: Uma alta de 29% se comparado ao mesmo período de 2025.
1: Os produtos já chegaram a 150 países por meio de 130 empresas exportadoras.
2: Entre os produtos exportados estão aeronaves, armamentos leves, munições e serviços de engenharia.
1: Para o secretário de Produtos de Defesa do Ministério da Defesa, Heraldo Luiz Rodrigues, esse crescimento foi impulsionado por ações de incentivo do governo do Brasil.
15: Nós estamos investindo bastante, não só a defesa, mas todo outros ministérios investem também na aplicação de recursos para desenvolvimento tecnológico das nossas empresas de defesa. Esse desenvolvimento, ele capacita as empresas a terem produtos no estado da arte para poder ser vendido. Então, produtos de defesa com alta qualificação e com boa operacionalidade para uso. Então, isso começa aí um processo de fortalecimento das indústrias.
2: Mais de 64 mil procedimentos médicos e sociais foram realizados pela Força Aérea Brasileira em regiões de difícil acesso na Amazônia.
1: A Operação Excelsior percorreu uma rota estratégica pelo interior do Amazonas e do Pará para levar atendimento especializado e exames.
16: O exercício de campanha de emprego de logística, saúde e intendência operacional, o Excelsior 2026, realizou 64.119 procedimentos médicos e sociais em comunidades de difícil acesso, levando atendimento especializado, exames e suporte à população ribeirinha. A ação foi realizada em parceria com a organização não-governamental Voluntários do Sertão e percorreu uma rota estratégica pelo interior da Amazônia, passando pelos municípios de Itacoatiara e Parintins, no estado do Amazonas, e chegando na etapa final em Oriximiná. O brigadeiro médico Alexandre de Araújo Melo, comandante do exercício, traz mais detalhes.
17: Os principais desafios foram as grandes distâncias e dificuldades de acesso na Amazônia, o elevado volume de pacientes, a necessidade de assistência multidisciplinar, a limitada oferta local de exames e procedimentos especializados e a garantia da continuidade do cuidado. Esses desafios foram superados por meio de planejamento logístico integrado, emprego de estruturas temporárias de atendimento, atuação de equipes multiprofissionais, mobilização de especialistas e equipamentos, utilização de telemedicina e articulação com as redes locais de saúde para encaminhamento e acompanhamento dos casos mais complexos.
16: Para atender essas comunidades, a FAB mobilizou um hospital de campanha e uma estrutura de apoio logístico capaz de transportar equipamentos, medicamentos e profissionais de saúde para a região. Balsas da Comissão de Aeroportos da região amazônica foram utilizadas no transporte de materiais, enquanto equipes de apoio garantiram a montagem e o funcionamento da estrutura. Além do atendimento médico, a operação contou com ações de acolhimento social e assistência religiosa, oferecendo apoio aos moradores e também às equipes envolvidas na missão. Reportagem Gabriel Pinheiro.
2: Já está em funcionamento a plataforma informa.br para facilitar o acesso a informações públicas do Poder Executivo Federal.
1: Criada pela Controladoria Geral da União, a ferramenta utiliza inteligência artificial para localizar dados disponíveis em diferentes portais do governo e assim apresentar os resultados em um único ambiente.
2: Pelo informa.br, o cidadão pode pesquisar informações sobre áreas como saúde, educação, transporte, segurança e benefícios sociais.
1: Caso o conteúdo não esteja disponível, também é possível registrar e acompanhar pedidos diretamente pelo sistema.
2: Saiba mais sobre a nova plataforma em informabr.cgu.gov.br.
1: Aprender uma nova língua de forma gratuita e direto pelo celular ou computador já é uma realidade para muitos brasileiros que utilizam o MEC Idiomas.
2: A plataforma ultrapassou as 560 mil matrículas em todo o país.
1: O programa do Ministério da Educação agora vai ser integrado ao programa Idiomas Sem Fronteiras para ampliar o acesso dos estudantes.
18: O MEC Idiomas ultrapassou a marca de 564 mil matrículas ativas em todo o país. A plataforma gratuita do Ministério da Educação oferece cursos de inglês e espanhol em formato online, com aulas que vão do nível básico ao nível avançado e podem ser acessadas pelo portal ou aplicativo. Do total de matrículas, mais de 426 mil são para cursos de inglês e cerca de 138 mil para espanhol. Os estudantes têm acesso a teste de proficiência, trilhas de aprendizagem, exercícios, recursos de inteligência artificial para praticar conversação e comunidades de estudo. A plataforma vai ser integrada ao programa Idiomas Sem Fronteiras, fortalecendo a Política Nacional de Ensino de Línguas. A iniciativa busca ampliar o acesso gratuito ao aprendizado de idiomas, melhorar a proficiência dos estudantes e apoiar a formação acadêmica e profissional em todo o país. Para se inscrever, acesse gov.br/mec.
19: Claudimário Carvalho, para a Voz do Brasil.
2: O aplicativo pode ser baixado pelos sistemas iOS ou Android. Já a plataforma pode ser acessada pelo site macidiomas.mec.gov.br.
1: E as inscrições para o ProUni, o programa Universidade para Todos, abrem no dia 7 de julho.
2: O programa é destinado a quem procura vaga em instituição de ensino superior privada.
1: Saiba quem pode participar.
19: O Ministério da Educação publicou o edital do processo seletivo do programa Universidade para Todos, o ProUni, para o segundo semestre de 2026. As inscrições são gratuitas e estarão abertas de 7 a 10 de julho, exclusivamente pela internet no endereço acessounico.mec.gov.br. Para se inscrever, é necessário ter completado o ensino médio e ter participado das edições de 2024 ou de 2025 do Exame Nacional do Ensino Médio, o Enem. No exame, o candidato deve ter tirado, no mínimo, 450 pontos na média das 5 provas, sem ter zerado a redação. O edital veda a inscrição para quem declarou ter participado do Enem na condição de treineiro, ou seja, para quem fez o exame apenas para autoavaliação antes mesmo de concluir o ensino médio. Para fins de classificação e pré-seleção no ProUni, será utilizada a edição do Enem em que o estudante conseguiu a melhor média. O resultado da primeira chamada vai ser divulgado no dia 15 de julho no endereço acessounico.mec.gov.br/ProUni. Já a segunda chamada sairá no dia 5 de agosto. Reportagem Júlio César de Oliveira.
2: Mais investimento na educação superior no país.
1: O Ministério da Educação anunciou mais 90 milhões de reais para fortalecer as universidades federais.
2: Do total, 70 milhões de reais vão ser destinados às ações de extensão universitária. Os recursos vão ser distribuídos entre 69 universidades federais e poderão financiar atividades que aproximem o ensino da comunidade.
1: Outros 20 milhões de reais vão ser destinados à criação de cuidotecas, espaços de acolhimento para crianças que funcionarão no período noturno.
2: Mais brasileiros no mundo digital.
1: Pesquisa do IBGE revela que no ano passado 95% dos lares brasileiros tinham internet.
2: É o maior percentual da pesquisa, com um aumento de 1,3 ponto percentual em relação ao ano anterior.
1: O crescimento foi mais acelerado nas áreas rurais e a região norte apresentou o maior aumento no percentual de domicílios com banda larga fixa.
2: A conexão discada, aquela feita pela rede de telefone, foi de apenas 0,2% no Brasil.
1: De acordo com o Ministério das Comunicações, pela primeira vez, mais de 90% da população com 10 anos ou mais utilizou a internet.
2: E essas foram as notícias do Governo do Brasil.
1: Uma realização da Secretaria de Comunicação Social da Presidência da República.
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1: Fique agora com as notícias do Poder Judiciário e do Congresso Nacional. Boa noite.
2: Boa noite para você, até amanhã.
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21: Você vai ouvir agora notícias do Poder Judiciário.
22: STF homologa plano de reestruturação da Comissão de Valores Mobiliários.
23: STJ restabelece condenação da banda Aviões do Forró ao pagamento de danos morais por uso não autorizado de música.
22: Para a Justiça do Trabalho, motorista de ônibus não acumula função por atuar também como cobrador.
23: Boa noite, eu sou Marcela Luiz.
22: E eu sou Walter Lima.
23: O Supremo Tribunal Federal homologou o plano emergencial de reestruturação da Comissão de Valores Mobiliários, a CVM, apresentado pela União.
22: A elaboração do plano foi determinada pelo tribunal no âmbito da ação que questiona dispositivos de lei sobre a taxa de fiscalização dos mercados de títulos e valores mobiliários. Marcelo Della Libera.
24: O relator do caso é o ministro Flávio Dino. Em maio, ele determinou que a arrecadação futura da taxa de fiscalização passasse a ser destinada à CVM, observada a desvinculação das receitas da União, e proibiu novas retenções pelo Tesouro Nacional. Na mesma decisão, o ministro também determinou que a União apresentasse dois planos de reestruturação da autarquia. O primeiro, de caráter emergencial, foi este, homologado nesta quinta-feira. O segundo, de médio prazo, deverá ser apresentado em até 90 90 dias. Na nova versão, a União elevou as metas de julgamento de processos administrativos para o segundo semestre de 2026. Apresentou o cronograma para a incorporação de 30 novos servidores aprovados no Concurso Público Nacional Unificado e previu a criação de um fórum permanente entre a CVM e o Banco Central para aprimorar a fiscalização de mercados como os de fintechs, tokens e criptoativos, criadas por inovações financeiras.
23: Banda Aviões do Forró terá de indenizar por danos materiais e morais autores da música Pra Lavar.
0: Essa condenação foi restabelecida pelo STJ. Fátima Uchoa.
3: Os autores da música ajuizaram ação por danos materiais e morais, alegando que a obra foi gravada e executada em público sem autorização e que trechos do refrão foram empregados em material publicitário de uma marca de cerveja sem identificação da autoria. O Tribunal de Justiça de Pernambuco manteve apenas a condenação por danos materiais, mas a quarta turma do STJ restabeleceu sentença que concedeu também reparação moral de R$100 mil, avaliando que o uso indevido da música gera dano moral sem necessidade de prova de abalo psicológico, independentemente de eventual valorização ou desvalorização da música com o uso pela banda Aviões do Forró. A relatora foi a ministra Isabel Galotti.
23: Para a Justiça do Trabalho, motorista de ônibus não acumula função por atuar também como cobrador.
0: Esse é o entendimento unânime da Justiça do Trabalho, Mila Amaral.
5: A quinta turma do TST isentou a empresa Aviação Redentor do Rio de Janeiro de pagar adicional ao motorista. Ele trabalhou por 7 anos na empresa e alegou que nos fins de semana, além de dirigir, também fazia o trabalho de cobrador nas folgas dos colegas. Por isso, pedia 30% a mais no salário. O Tribunal Regional do Trabalho do Rio acatou o pedido do motorista, mas o TST reverteu a decisão. Isso porque esse tipo de situação já é um tema de consenso para o Tribunal. Ou seja, é de entendimento unânime que diz que as funções de motorista e cobrador são complementares e compatíveis.
23: Justiça determina a cassação de chapas por fraude à cota de gênero em município de Rondônia.
0: A ação foi ajuizada pelo Ministério Público Eleitoral. Vanessa Pereira.
7: As decisões do Tribunal Regional Eleitoral de Rondônia confirmaram que houveram fraudes à cota de gênero por parte das legendas do PDT e agir no município de Pimenta Bueno, em Rondônia, durante as eleições de 2024. O tribunal acolheu os argumentos do MP Eleitoral e reconheceu que os partidos usaram candidaturas femininas fictícias apenas para preencher o percentual mínimo de 30% exigido pela legislação, sem o real propósito de disputa eleitoral. Na decisão, a justiça determinou a anulação dos votos das legendas do PDT e Agir para o cargo de vereador e tornou dirigentes e candidatas inelegíveis por 8 anos.
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23: Uma boa noite.
0: E até amanhã.

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1: Eu sou Paula Groba.
2: E eu sou Humberto Pinheiro.
1: E estes são os destaques de hoje do Jornal do Senado, que começa agora.
2: Senado vota MP de 266 milhões e meio para as cidades atingidas por enchentes em Minas Gerais.
1: Rede de proteção à mulher passa a ter prioridade no recebimento de alimentos.
2: Sancionada lei que inclui Ayrton Senna entre os heróis da pátria.
1: Boa noite.
2: Boa noite.
1: Além de proteção e abrigo, mulheres que escapam da violência doméstica precisam ter acesso à alimentação. E para ajudar nesse acolhimento, uma nova lei garante prioridade no abastecimento de alimentos às casas-abrigo e aos centros de atendimento às vítimas.
2: A norma teve origem em um projeto da senadora Tereza Leitão. Os detalhes com Marcela Cunha.
3: Com a nova lei, a rede de acolhimento a mulheres em situação de violência doméstica e familiar passa a ter prioridade no abastecimento de alimentos distribuídos pelo Sistema Nacional de Segurança Alimentar e Nutricional, o SISAM. A regra vale especialmente para centros de atendimento integral e casas-abrigo previstos na Lei Maria da Penha. A medida também alcança os dependentes das vítimas, como filhos e outras pessoas sob seus cuidados. O texto teve origem na proposta da senadora Tereza Leitão, do PT de Pernambuco, que lembrou que a ideia é reforçar a rede de proteção, garantindo a alimentação durante o período de acolhimento.
4: Destacando que é mais uma forma de garantir apoio, acolhimento às mulheres vítimas de violência. Essa é uma luta grande que precisa ser travada em todas as frentes.
3: Já a relatora, a ex-senadora Augusta Brito, do Ceará, afirmou que a medida ajuda a fortalecer a rede de atendimento para que mulheres em situação de violência tenham condições de deixar o ambiente de agressão com apoio e dignidade. A expectativa é que a prioridade no fornecimento de alimentos ajude a manter em funcionamento os serviços que recebem mulheres e crianças em situação de risco.
1: E a Comissão de Direitos Humanos aprovou um projeto que evita que a indenização paga pelo agressor à vítima de violência doméstica saia do patrimônio comum do casal.
2: Atualmente, a lei já prevê, por exemplo, o ressarcimento ao SUS pelo agressor de possíveis custos de tratamento de saúde da vítima devido às agressões. Repórter Rodrigo Rezende.
5: Quando for definido pela Justiça que um agressor indenize a mulher vítima da agressão e essa for sua esposa, os recursos para o pagamento não poderão ser retirados dos bens em comum do casal, no caso, por exemplo, de um casamento em comunhão de bens. Esse é o objetivo de um projeto aprovado pela Comissão de Direitos Humanos do Senado. A relatora, a senadora Jussara Lima, do PSD do Piauí, apontou que essa é uma questão de justiça. Ela teve seu relatório lido na CDH pela senadora Damaris Alves, do Republicanos do Distrito Federal.
6: Sem essa cautela, poderia ocorrer uma distorção evidente. A vítima seria formalmente indenizada, mas na prática, parte do valor indenizatório sairia de seu patrimônio.
5: Atualmente, a lei já prevê, por exemplo, o ressarcimento ao SUS pelo agressor de possíveis custos de tratamento de saúde da vítima devido às agressões. O projeto será analisado agora pela Comissão de Constituição e Justiça.
1: O episódio envolvendo um pedaço de vidro em um copo de água de uma professora, colocado por alunos de uma escola municipal de São José dos Campos, no interior de São Paulo, reacendeu o debate sobre a segurança dos profissionais da educação.
2: No Senado, a Comissão de Constituição e Justiça aprovou um projeto que endurece as penas para crimes cometidos contra profissionais das áreas de educação e saúde. Os detalhes com o repórter Bruno Lourenço.
7: O projeto de lei eleva o homicídio, lesão corporal grave ou morte contra esses profissionais no exercício de suas funções ao patamar de qualificado e, consequentemente, ao rol dos crimes hediondos. Além disso, aumenta as penas para lesão corporal, ameaça, constrangimento ilegal, desacato e injúria. O relator, senador doutor Irã do Progressista de Roraima, defendeu que o endurecimento penal é pedagógico e urgente para conter o sentimento de desamparo que assola essas categorias essenciais ao desenvolvimento social do país.
8: O aumento dos casos de agressões a trabalhadores da Saúde e da Educação demonstra que os mecanismos jurídicos e institucionais atualmente disponíveis são insuficientes para assegurar um ambiente de trabalho digno e seguro para esses profissionais.
7: O crime hediondo impede benefícios como anistia, graça ou indulto e torna a progressão de regime prisional muito mais rigorosa.
1: E um grupo de senadores quer agilizar a votação em plenário e antes do recesso do projeto que regulamenta a educação domiciliar no Brasil.
2: A proposta que trata do homeschooling está sob análise no Senado desde 2022 e já mobilizou manifestações favoráveis e contrárias da sociedade. O parecer da relatora é pela aprovação. A repórter Raíssa Abreu conta os detalhes.
9: O senador Eduardo Girão, do Novo do Ceará, um dos que assinou o pedido de urgência, disse que o ensino domiciliar precisa de uma definição, já que muitas famílias que já praticam o chamado homeschooling têm vivido em insegurança jurídica. Em 2019, o STF decidiu que a modalidade não é inconstitucional, mas que precisa ser regulamentada por uma legislação específica.
10: Enquanto a gente não cumpre o nosso papel no Senado, famílias estão sendo aí intimidadas por militantes ideológicos do judiciário, inclusive com até prisão, pedido de prisão, né? Porque essas famílias não estão conseguindo se regulamentar porque o Senado não age.
9: Quem não concorda com a liberação da prática, como o professor Romualdo Portela, teme que as crianças e adolescentes percam o direito ao convívio com a diferença proporcionado pelas escolas.
11: A educação domiciliar é uma privação de direito destas crianças, porque elas não são preparadas para viver num mundo em que necessariamente elas terão que se haver com uma pluralidade de comportamentos, de crenças, de modos de encarar a vida.
9: Eduardo Girão informou que o pedido de urgência está sendo negociado com o presidente do Senado, Davi Alcolumbre.
1: O Senado aprovou hoje a medida provisória que destina 266 milhões e meio de reais para a reconstrução da zona da Mata Mineira, atingida pelas fortes chuvas de março.
2: Os recursos serão usados na recuperação de moradias e serviços públicos e no pagamento de auxílio a famílias afetadas. A reportagem é de Douglas Castilho.
12: Do valor total, uma parte será aplicada diretamente em ações de resposta e reconstrução de infraestrutura emergencial, como habitações, escolas e unidades de saúde destruídas pelas tempestades, e o restante será convertido em pagamento de uma parcela única de R$ 7.300 para cerca de 5 mil famílias elegíveis. A votação da MP foi viabilizada após uma rápida articulação do Congresso Nacional, e o presidente do Senado, Davi Alcolumbre, explicou a urgência da análise da matéria.
13: O estado de Minas Gerais, a zona da Mata Mineira, perderia a possibilidade de utilizar esse crédito para minimizar os danos e os impactos causados pelaquela tragédia natural. Não seria razoável um estado da federação que sofreu com uma tragédia não ter condições de minimizar os danos e os impactos causados por essa tragédia a centenas e milhares de pessoas.
12: Com a aprovação nas duas casas do Congresso, o texto que segue para a promulgação assegura o repasse imediato das verbas que serão alocadas pelo Ministério da Integração.
1: Uma lei que teve origem num projeto do Senado inscreveu o nome de Ayrton Senna da Silva no livro de heróis e heroínas da pátria.
2: Tricampeão mundial de Fórmula 1, Senna já era patrono do esporte brasileiro e agora passa a integrar o memorial que homenageia brasileiros e brasileiras que marcaram a história do país. Repórter Henrique Nascimento.
14: Ayrton Senna da Silva agora faz parte do livro dos heróis e heroínas da pátria. A lei nasceu de um projeto apresentado no Senado pelo senador astronauta Marcos Pontes, do PL de São Paulo. Tricampeão mundial de Fórmula 1, Senna já é patrono do esporte brasileiro. Para uma geração inteira, ele marcou as manhãs de domingo com vitórias, emoção e a bandeira do Brasil no alto do pódio. Marcos Pontes comemorou a nova lei e lembrou o orgulho que Senna despertava nos brasileiros.
15: Eu sei que pelo menos os mais velhos acordavam no domingo, como eu, para assistir o Ayrton Senna. Não era nem a Fórmula 1, era o Ayrton Senna vencendo, colocando a bandeira do Brasil lá em cima.
14: O senador Nelsinho Trade, do PSD de Mato Grosso do Sul, afirmou que Senna deixou um exemplo de dedicação, ética e fé.
16: Esse é o legado e é o segredo que o Ayrton deixou dentro de mim.
14: O livro dos heróis e heroínas da pátria fica no Panteão da Pátria em Brasília e reúne nomes que marcaram a história do país.
2: Edição de Paula Groba e trabalhos técnicos de João Lira, o Jornal do Senado fica por aqui. Acompanhe agora as notícias da Câmara dos Deputados. Boa noite.
1: Boa noite e até amanhã.
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18: Câmara estende proteção de direitos a plantas desenvolvidas geneticamente.
19: Comissão amplia repasses a municípios e fundos para regiões sul e sudeste.
18: Projeto de lei que equipara misoginia ao racismo vai avançar com urgência.
19: Deputados aprovam medidas de apoio aos exportadores e contra enchentes.
18: Boa noite. Câmara aprova medidas provisórias que destinam recursos para a saúde de policiais, apoio a empresas exportadoras e para recuperação após enchentes em Minas Gerais. A repórter Daniele Lessa acompanhou as votações.
20: O plenário da Câmara aprovou 3 medidas provisórias que destinam recursos para a saúde de policiais, apoio a empresas exportadoras e para recuperação após enchentes que aconteceram em Minas Gerais no início do ano. Uma das medidas provisórias direciona recursos arrecadados com as empresas de apostas conhecidas como bets para o Fundo para Aparelhamento e Operacionalização das Atividades Fim da Polícia Federal, o FUNAPOL. O repasse dos recursos das bets será gradual, 1% em 2026, 2% em 2027 e 3% a partir de 2028. Além disso, o governo federal fica autorizado a repassar até R$200 milhões ao FUNAPOL ainda em 2026, utilizando recursos livres do Tesouro Nacional. Esses recursos poderão ser usados para custear a saúde dos servidores da Polícia Federal, da Polícia Rodoviária Federal e da Polícia Penal Federal. O projeto ainda permite que recursos do FUNAPOL sejam usados para pagamento de retribuição por atividade extraordinária a servidores da Polícia Federal. Segundo o governo, o objetivo é garantir financiamento estável para a segurança pública e promover a valorização e a proteção da saúde dos profissionais. Relator da medida provisória, o deputado Aloísio Mendes, do Republicanos do Maranhão, destacou que os servidores das polícias federais enfrentam riscos elevados, desgaste físico e pressão psicológica, o que justifica as medidas de proteção à saúde e valorização profissional.
21: Fazendo um gesto importante para nossas polícias da União, Polícia Federal, Polícia Rodoviária Federal, Polícia Penal Federal, que prestam um relevante serviço à sociedade e que agora, com a aprovação da SMP agora, terão a sua saúde mais bem cuidada, dos seus familiares, essa profissão que é tão desgastante, que causa tantos prejuízos à saúde dos nossos profissionais.
20: Outra medida provisória aprovada cria novas regras para fortalecer linhas de financiamento do Plano Brasil Soberano para empresas afetadas por instabilidade internacional, razões geopolíticas ou aumento de tarifas comerciais. Os recursos de até R$15 bilhões poderão atender exportadoras de bens industriais, produtos agropecuários, pesca, aquicultura, florestas plantadas, recursos minerais e setores industriais relevantes para o comércio exterior. Ao defender a aprovação da MP, a deputada Érica Cocai, do PT do Distrito Federal, falou da importância de investir na indústria nacional como forma de proteger o país de oscilações nos preços internacionais.
22: De crédito de 15 bilhões, que visa desenvolver a indústria nacional, absolutamente fundamental, que visa fazer frente ao que nós estamos vendo com a crise, com a guerra do Irã, para que nós não tenhamos os efeitos deste processo na elevação do próprio combustível, que o Brasil possa se proteger.
20: O plenário também aprovou a medida provisória que destina crédito extraordinário de R$266 milhões ao Ministério da Integração e Desenvolvimento Regional para ações de recuperação e apoio financeiro às famílias afetadas pelas enchentes e deslizamentos que atingiram a Zona da Mata de Minas Gerais no início do ano. As 3 medidas provisórias serão analisadas em seguida pelo Senado. Da Rádio Câmara de Brasília, Daniele Lessa.
23: Luiz Lima, do Novo do Rio de Janeiro, critica os gastos do governo federal com publicidade institucional e afirma que os recursos deveriam ser destinados a áreas prioritárias. Ele afirma que a campanha oficial tem caráter político e não reflete a realidade da população.
18: Para Luiz Lima, as peças publicitárias divulgam informações enganosas sobre temas como segurança pública, combate ao feminicídio e economia. Ele também afirma que o aumento dos preços e a perda de poder de compra contradizem a mensagem divulgada pelo governo.
17: Votação.
0: A Câmara aprovou o aumento do prazo de proteção de direitos sobre plantas desenvolvidas geneticamente. O repórter Antônio Vital acompanhou a votação.
3: O plenário da Câmara aprovou o projeto que amplia de 18 para 25 anos os direitos de propriedade sobre sementes e mudas desenvolvidas geneticamente de videiras, árvores frutíferas, árvores florestais, árvores e plantas ornamentais e cana-de-açúcar. A proposta altera a Lei de Proteção de Cultivares, que é o nome que se dá às variedades de plantas desenvolvidas ou selecionadas por meio de técnicas de melhoramento genético. Cultivares apresentam características como resistência a pragas, maior produtividade, adaptação ao clima ou sabor melhor, o que as diferenciam de outras plantas da mesma espécie. A proposta aprovada mantém o prazo de proteção dos direitos de cultivares das demais espécies vegetais em 15 anos. A legislação determina o pagamento de royalties pelos produtores e as empresas que desenvolvem os cultivares. Prevê exceções, como no caso do produtor que reserva sementes para uso próprio sem fins comerciais ou para o pequeno produtor que multiplica as sementes por conta própria e as troca com outros agricultores familiares. O projeto aprovado exclui os produtores de cana-de-açúcar que exploram área de até 150 hectares da obrigação de pagar os royalties. Exclui ainda os pequenos produtores de plantas ornamentais. O relator, deputado Arnaldo Jardim, do Cidadania de São Paulo, diz que as mudanças eliminam distorções que hoje afastam o investimento na produção de novos cultivares, como no caso de florestas de eucaliptos e pinos. Segundo ele, cultivares desse tipo demoram até 20 anos para serem desenvolvidos e o prazo menor de proteção dos direitos desestimula as empresas a desenvolverem novas espécies.
4: Cada vez que você faz o desenvolvimento de uma nova variedade, de um novo cultivar, você tem que ter investimentos em pesquisa. Então é normal que você cobre um royalties por aquilo que é a utilização dos novos cultivares. Qual era o grande desafio? Você ter um justo equilíbrio. Você não poderia ter um período dessa cobrança de royalties muito pequeno, porque não compensaria, e você não poderia ter também esse período muito extenso, porque você restringe o acesso a essas novas variedades.
3: O relator acatou o pedido de deputados do PSOL e do PT e excluiu do pagamento de royalties sobre cultivares os pequenos produtores de plantas ornamentais. Para o deputado Tarcísio Mota, do PSOL do Rio de Janeiro, a

0: ainda não atende esse público específico.
1: Sérgio Turra defende a proposta de securitização das dívidas rurais, afirmando que a medida é essencial para garantir a sobrevivência dos produtores e da economia gaúcha. Ele também não concorda com a classificação da proposta pelo governo como uma pauta bomba.
0: Santim Roveda, do União do Paraná, cobra mais apoio ao agronegócio e critica o corte de verbas para o Plano Safra. O congressista avalia que a redução das verbas para custeio e seguro rural vai deixar os produtores desprotegidos, especialmente diante de previsões climáticas severas.
1: Santim Roveda cita o Paraná como exemplo de logística, cooperativismo e exportações a ser implementado em outros estados, mas lamenta que o excesso de impostos federais tire a rentabilidade de quem trabalha e gera riqueza no campo e na cidade.
2: Economia.
0: Deputados concordam com representantes de micro e pequenas empresas sobre a atualização geral da tabela do Simples e não apenas dos limites do MEI. A reportagem é de Luiz Cláudio Canuto.
3: Representantes de micro e pequenas empresas criticaram o projeto do governo de atualização dos limites de faturamento do microempreendedor individual, o MEI, e cobraram uma atualização geral da tabela do Simples. A proposta do governo chegou recentemente à Câmara e se soma a outros mais de 30 projetos a respeito do tema. Pelo projeto do governo, o teto do MEI subiria dos atuais R$ 81 mil para R$ 110 mil em 2027 e R$ 140 mil em 2028. O projeto também permite que um MEI contrate até 2 empregados por um salário mínimo ou o piso salarial da categoria. Na Câmara, o tema já é analisado por uma comissão especial, onde o relator, deputado Jorge Guetem, do Republicanos de Santa Catarina, defende uma revisão geral do Simples e não apenas do limite do MEI. O presidente da Frente Parlamentar Mista do Ambiente de Negócios, Mendonça Filho, do PL de Pernambuco, concorda com a atualização da tabela do Simples Nacional para micro e pequenas empresas. A defesa da correção foi reforçada também pela presidente da Comissão Especial sobre o tema, deputada Anne Ortiz, do PP do Rio Grande do Sul. Desde a última atualização dos limites, em 2018, a inflação acumulada pelo IPCA é de 55,4%.
4: Não por conta de um crescimento real, não por conta de um crescimento orgânico, mas sim por um achatamento do teto por conta dessa inflação acumulada.
3: Segundo o relator do projeto sobre o MEI, deputado Jorge Guetem, se o ajuste da tabela se limitar à faixa do microempreendedor, o risco será de distorção do Simples.
5: É uma conta simples fazer. Por que que eu vou estar numa alíquota maior ali como micro e pequena empresa de 180 mil se eu posso estar numa alíquota bem menor, né, que é o benefício que os MEIs têm? São contemplados, né? Então, elevando a 140.
3: Uma das ideias em debate prevê que o teto dos microempreendedores suba para 140 mil reais. Já o das microempresas subiria de 360 mil para 869 mil reais por ano. E o das empresas de pequeno porte passaria de 4,8 milhões de reais para 8,69 milhões de reais. Da Rádio Câmara de Brasília, Luiz Cláudio Canuto.
1: Maurício Marcon, do PL do Rio Grande do Sul, contesta os dados sobre o desemprego e a inflação anunciados pelo governo. Para ele, o discurso de crescimento econômico desconhece a realidade da população, que sofre com o aumento no preço dos alimentos e dos combustíveis.
0: Segundo a análise de Maurício Marcon, o cenário nacional é oposto ao anunciado, com um déficit acima de R$ 1 trilhão e com a dívida pública superando 80% do PIB, o que prejudica a criação de novas empresas, a geração de empregos e a produção nacional.
1: Doutor Fernando Máximo, do PL de Rondônia, celebra a aprovação pela Câmara de proposta de emenda à Constituição relatada por ele, que garante a imunidade tributária total para templos religiosos e suas entidades, como creches, asilos e orfanatos.
0: Doutor Fernando Máximo explica que a medida, agora sob análise do Senado, isenta de impostos a compra de bens e serviços, com os tributos pagos sendo devolvidos às entidades em 90 dias para reinvestimentos nas entidades de assistência social filantrópicas.
2: Desenvolvimento Regional.
1: comissão especial aprova aumento de repasses para municípios e criação de fundos para Sul e Sudeste. A repórter Noelle Nobre tem os detalhes.
2: Uma comissão especial da Câmara dos Deputados aprovou uma proposta de emenda à Constituição que aumenta o Fundo de Participação dos Municípios, o FPM, e cria fundos específicos para o desenvolvimento das regiões Sul e Sudeste. O parecer aprovado é do deputado Arnaldo Jardim, do Cidadania de São Paulo. A

0: medida eleva de 50% para 53% a parcela da arrecadação federal de impostos que deve ser dividida com estados e municípios. Isso garantirá às prefeituras uma quarta parcela extra de 1% do FPM a ser paga anualmente no mês de março. O relator, Arnaldo Jardim, acredita que os municípios hoje estão sobrecarregados.
1: A Constituição de 88 dá um sinal, mas a prática acabou se revelando ao contrário. Houve uma reconcentração de recursos na União. E isso não foi acompanhado da divisão de responsabilidades. Todas as novas políticas foram no sentido de repassar responsabilidades aos estados e municípios.
0: Além do reforço para as cidades, a proposta cria fundos constitucionais de financiamento para o Sul e o Sudeste, nos moldes do que já existe para o Norte, o Nordeste e o Centro-Oeste. Cada um desses novos fundos receberá 1% da arrecadação federal para financiar o setor produtivo local. Para evitar um choque nas contas públicas, a implementação será gradual, 0,5% em 2027 e o valor integral em 2028. A estimativa é que em 2028, cada novo fundo regional e o aumento do FPM representem separadamente um aporte de mais de 11 bilhões de reais. Agora, a proposta segue para o plenário da Câmara, como lembrou o presidente da comissão especial, deputado Cobalcini, do MDB de Santa Catarina.
2: A gente tem que agora fazer uma construção além daquela que nós construímos aqui na comissão especial. Precisamos estender para o Brasil.
0: A proposta que aumenta os repasses para os municípios e cria fundos de desenvolvimento para as regiões Sul e Sudeste precisa ser votada em 2 turnos no plenário antes de seguir para a análise do Senado. Da Rádio Câmara de Brasília, Noelle Nobre.
3: Saúde.
4: Paulo Soares, do Podemos de São Paulo, faz um apelo pela continuidade dos atendimentos no Hospital e Maternidade São José, de Barra Bonita. Ele alerta que o fechamento do pronto atendimento da unidade pode sobrecarregar outros hospitais e comprometer a assistência na região.
5: Paulo Soares também defende a atualização da tabela do SUS e mais investimentos na rede pública de saúde. Segundo o parlamentar, o financiamento adequado é essencial para garantir o funcionamento dos hospitais filantrópicos e das Santas Casas.
3: Justiça.
4: Deputados aprovaram regime de urgência para o projeto que equipara o ódio às mulheres ao crime de racismo. O repórter Antônio Vital explica.
6: Depois de muito debate em plenário, a Câmara dos Deputados aprovou regime de urgência para o projeto já aprovado pelo Senado, que prevê punições para a prática de misoginia, como é chamada a prática de ódio, desprezo ou preconceito contra as mulheres. O projeto inclui o crime de misoginia na mesma lei que já pune com pena de 2 a 5 anos de prisão sem direito à fiança, discriminação ou preconceito de raça, cor, etnia, religião ou procedência nacional. A coordenadora do grupo de trabalho que analisou a proposta, a deputada Tabata Amaral, do PSB de São Paulo, apresentou nova versão para o texto no início de junho, com alterações na proposta aprovada pelos senadores. Ela alterou principalmente a definição de misoginia. Tabata Amaral retirou os termos ódio e aversão previstos no projeto do Senado para caracterizar a misoginia. Na nova versão, misoginia é descrita como a prática, a indução ou a incitação de menosprezo ou discriminação contra a mulher, que promova violência, negue sua igualdade de direitos ou ofenda sua dignidade em razão da condição de mulher. O texto aprovado pelo grupo de trabalho também prevê que o juiz poderá suspender temporariamente conta ou perfil na internet que estimular violência contra a mulher. No plenário, o regime de urgência foi aprovado com 293 votos favoráveis e 158 contrários, depois de muita discussão. Deputados da Frente Parlamentar Evangélica manifestaram preocupação com a possibilidade de pregadores religiosos serem enquadrados no crime de misoginia. Outros deputados disseram que a definição do crime é vaga e pode motivar censura. Foi o que disse a deputada Júlia Zanatta, do PL de Santa Catarina.
7: Ainda temos termos muito vagos que deixam a critério do juiz e isso acaba numa perseguição. Me parece sim que é para perseguição religiosa, para calar opositores, mulher que é bandido na cadeia.
6: O texto do grupo de trabalho também aumenta as penas de calúnia, difamação e injúria quando praticados no contexto de violência familiar. E dobra a pena para postagens com incentivo à violência contra a mulher, quando praticados na internet com o fim de obter lucros. A deputada Tabata Amaral, coordenadora do grupo de trabalho, disse que está ouvindo liderança dos partidos para chegar a um texto de consenso. Ela defendeu punição para quem incentiva a violência contra a mulher.
7: A gente vê o número de homicídios no Brasil cair, mas o número de feminicídios aumenta. E nós precisamos dar uma resposta. E essa resposta passa por enfrentar grupos de ódio que estão se articulando, especialmente no submundo da internet. Grupos de ódio que entenderam que você incentivar o estupro, você incentivar a violência, você atacar uma mulher, infelizmente, é uma forma de ganhar dinheiro, é uma forma de viralizar, é uma forma de vender um curso.
6: Com o regime de urgência, o projeto que prevê pena de até 5 anos de prisão para quem praticar o crime de misoginia pode ser votado diretamente no plenário da Câmara, sem passar pelas comissões permanentes da Casa. Da Rádio Câmara de Brasília, Antônio Vital.
3: Relações Exteriores.
5: Alencar Santana, do PT de São Paulo, critica a suposta submissão de políticos brasileiros a interesses estrangeiros, citando uma correspondência oficial de autoridade externa que trata da possibilidade de uma equipe de transição governamental brasileira ser colocada à disposição de outra nação.
4: Alencar Santana afirma que o documento menciona a entrega de riquezas estratégicas e de tecnologias como o PIX. Ele classifica a hipótese como traição à pátria, alerta sobre o risco de interferência externa nas eleições e defende uma postura firme na defesa dos interesses do Brasil.
5: Termina agora o Jornal Câmara dos Deputados, produzido pela Rádio Câmara, com trabalhos técnicos de Wellington Teles e apresentação de Cibele Comanetti e Márcia Quilissardi. Uma boa noite para você.
4: Boa noite e a Voz do Brasil volta amanhã.
3: 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Boa noite.

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3: E estamos de volta com a nossa programação noturna da Mundo Livre, nosso encontro dessa quinta-feira. Eu sou Renan Zamilian e sigo contigo até às 11 da noite, tocando ainda muita atitude sonora. Bora começar essa hora com Pink Floyd, Wish You Were Here.

Mundo Livre, sua atitude sonora, agora 10h13, e você ouviu com o Cake, Short Skirt, Long Jacket, ainda antes, Arctic Monkeys, Red Light Indicates Doors Are Secured. Muito bem, agora tá na hora de cair na Blitz, a dois passos do paraíso.

0: Bom demais, esse foi Led Zeppelin com Rock and Roll, carimbando seu passaporte na programação de hoje. E antes também rolou o som do The Police com So Lonely, as duas últimas pra fechar esse bloco. Break rapidinho na sequência, agora 10h29, e na volta eu abro o nosso último bloco dessa noite, não sai daí.
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Mundo Livre, sua atitude sonora. Esse foi Green Day com Basket Case. E agora, por último, Alanis Morissette, You Oughta Know. Bora cruzar a fronteira, Canadá, Estados Unidos, direto pra Califórnia com Offspring, Self-Esteem.

0: Mundo Livre, sua atitude sonora, fechando bem demais o meu horário dessa quinta-feira. Hoje a gente curtiu um setlist impecável, né? Repleto de clássicos, como de agora que você ouviu U2, Pride, e antes o nosso romântico Confesso Frejá com Amor Pra Recomeçar. Meus amigos, muito obrigado pela sua companhia, vou me despedindo pra voltar amanhã a partir das 7 da noite. Fique agora com Salman Paco e o Black Tie, nossa faixa especial das quintas-feiras. Bom descanso pra você, se cuida e até amanhã. Tchau.
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E é nesse flow na boa que está entrando no ar mais uma edição exclusiva do seu Black Tie. Eu sou o Soundman Paco e fico com vocês até a meia-noite. Nos toca discos só sonzeira classe A, posso garantir. Bora lá. Pra ficar nesse clima bacana, vamos ouvir as meninas do Toral com a faixa Can You See, que vem acompanhado de uma ajudinha do Notorious B.I.G. Black Tie tá no ar. Black Tie.

0: E se vocês não notaram, esse bloco inteiro foi delas. Umas mais delicadas e outras totalmente brabas, como é o caso da MC Light, que tá rolando ao fundo. Roofneck é o nome da Nervosa e foi lançada em 93. Fica por aí que no próximo bloco a coisa vai ficar pesada. Se você aprecia o estilo, fica com a gente.
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3: Você está ouvindo Black Tie. Shout out to the uptown, you know what I
0: mean? Word up. MCA, this is how we do any day. Vegan freaky tie. Então, tamo de volta. Agora é o bloco dos meninos. Pra começar, vamos com o Genius, que mais tarde mudou seu nome para Diza, quando ele estava no Wu-Tang Clan. Aqui em Carreira Solo, vamos ouvir Shadow Boxing, que ainda traz Method Man, outro Wu-Tang Clan pra dar uma força nos vocais. Aumenta o som aí, Black Tie tá no ar. Black Tie. Fuck that. Special technique of Shadow.

Daí, tá curtindo ou tá pesado demais pra vocês? Vamos lá. Keith Murray ao fundo com Get Lifted. Antes, um cara que eu gosto muito, Coco Brovas e Rake One na nervosa Black Trump. Pra fechar esse bloco sem perder o pique, vamos agora com Lost Boys. Jeeps, Lex, Coops, Bimax, conhece? Não? Então aproveita. Black Tie.

0: Não sei nem por onde começar. Ao fundo, Currency, Jermaine Dupri com a faixa Essence. Faixa muito boa lançada este ano. Antes foi Necro, que como a maioria da galera que rolou aqui hoje é da East Side. Com ele ouvimos Your Fucking Head Split. E por fim, no meio de tudo isso, foi Far Side com West Side 242. Música linda, eu diria. E é com essa que eu me despeço de vocês aí do outro lado. Obrigado pela audiência maciça. Um grande salve a todos e até quinta que vem, aqui na Mundo Livre, sua rádio de atitude sonora.
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6: Arapongas está entre as cidades beneficiadas pelo novo sistema de abastecimento integrado do norte do Paraná, projeto da Sanepar, que também vai atender Apucarana e Rolândia. A licitação internacional já foi publicada e o leilão está marcado para 24 de setembro. O contrato é estimado em cerca de R$2 bilhões ao longo de 20 anos. O sistema terá duas novas captações de água no Ribeirão Apertados e no Rio Taquaras, além de uma nova estação de tratamento. Em Arapongas, o reservatório Papapiri será ampliado em mais de 4 milhões de litros. E Pato Branco, no sudoeste do Paraná, vai receber uma nova escola estadual no bairro Alvorada, com um investimento previsto de R$20 milhões. A unidade terá 14 salas de aula e estrutura planejada para oferecer mais conforto, acessibilidade e segurança a alunos e professores. A construção faz parte do programa Mais Escolas Paraná, uma parceria público-privada que prevê 40 novas escolas em diferentes cidades do estado. A iniciativa deve criar mais de 25 mil vagas na rede pública estadual, principalmente em unidades de tempo integral. Forte abraço para você, uma ótima quinta-feira e até amanhã. De Curitiba, Mauro Conte, com informações da Rede AERP.
5: 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Momento eleitoral.
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8: Curitiba sediará o 9º Congresso Nacional dos Auditores de Controle Externo dos Tribunais de Contas do Brasil. O evento, que acontece entre 18 e 21 de agosto, é o maior encontro técnico da categoria. O Congresso reunirá auditores dos 33 Tribunais de Contas brasileiros, autoridades, especialistas e convidados nacionais e internacionais. O 9º CONACOM tem apoio do Tribunal de Contas do Estado. As inscrições estão abertas em www.antcbrasil.org.br. Omar Nasser, do Tribunal de Contas do Estado do Paraná. O Tribunal de Contas do Estado emitiu alerta a 32 municípios. Eles ainda têm pendências no envio de informações obrigatórias para habilitação à complementação VAAT, valor anual total por aluno. Trata-se de um mecanismo do Fundo de Manutenção e Desenvolvimento da Educação Básica, o Fundeb. O TCE orienta os gestores a corrigirem inconsistências nas informações já encaminhadas. Caso as pendências não sejam regularizadas, os entes públicos podem perder o direito aos recursos. A VAAT representa 10,5% do aporte total da União ao Fundeb. Omar Nasser, do Tribunal de Contas do Estado do Paraná.
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6: A França voltou ao topo do ranking da FIFA depois da vitória por 3-0 sobre a Suécia pela segunda fase da Copa do Mundo. A seleção francesa ultrapassou a Argentina e chegou a 1.916 pontos. A Argentina agora aparece em segundo lugar, seguida por Espanha e Inglaterra. O Brasil, que começou a Copa na sexta posição, subiu para quinto lugar com 1.804 pontos. Por aqui, o Operário Paraná chega à reta final do primeiro turno da Série B, embalado por 3 vitórias seguidas e com chance de fazer sua melhor campanha desde 2019. O Fantasma está em sexto lugar com 25 pontos em 15 jogos. Para igualar a marca do primeiro turno de 2024, quando somou 32 pontos, o time precisa conquistar pelo menos mais 7 pontos nos próximos 4 jogos. A sequência terá confrontos contra Atlético, Novo Horizontino, Sport e Ponte Preta. De Curitiba, Mauro Conte, com informações da Rede AERP.
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9: Quem estiver em Curitiba durante as férias do mês de julho pode participar das visitas guiadas oferecidas pelo Museu Oscar Niemeyer. A atividade acontece todas as sextas-feiras do mês, sempre às 15h, e apresenta a arquitetura do museu, o acervo e as exposições em cartaz. As visitas têm duração de cerca de 1h30 e são conduzidas pela equipe de educadores do MON. Para participar, é necessário adquirir o ingresso com a opção de visita guiada no site do museu. O programa Castra Pet Paraná vai realizar mutirões de castração gratuita em 21 municípios durante o mês de julho. A expectativa é atender cerca de 3.300 cães e gatos de famílias de baixa renda, além de animais de organizações de proteção e protetores independentes. A programação começa hoje em Carambeí e segue por cidades dos Campos Gerais, Centro-Sul e Sul do Estado. Para participar, os tutores devem fazer o agendamento nos locais indicados pela Prefeitura do município. O programa também oferece orientações sobre guarda responsável, vacinação e cuidados com os animais. Repórter Jomar Valença.
10: O Tribunal Regional Eleitoral do Paraná reforça as orientações sobre as regras da propaganda eleitoral para as eleições de 2026. O objetivo é esclarecer partidos, pré-candidatos, candidatos, eleitores e veículos de comunicação sobre o que pode e o que não pode ser feito antes e durante o período oficial de campanha. O presidente do TRE Paraná, desembargador Luciano Carrasco Falavinha Souza, reforça que a pré-campanha permite a apresentação de ideias, projetos e posicionamentos, mas deve respeitar as regras eleitorais para evitar propaganda antecipada e irregular.
11: Ele pode fomentar sua candidatura, conversar com as bases, expor seus nomes, fazer uma promoção pessoal, desde que não peça voto e não crie na pré-campanha uma conotação de campanha eleitoral. Porque a campanha, qualquer candidatura não nasce do dia para a noite. Ela tem que ser criada, tem que ser montada. Com base nisso, eles podem fazer as reuniões partidárias, propagar ideias para, na frente, e registrar sua candidatura.
10: O presidente destaca ainda as principais datas do calendário eleitoral e fala sobre o trabalho da Justiça Eleitoral neste momento.
11: Entre os dias 20 de julho e 5 de agosto é o período para a realização das convenções, onde os partidos vão escolher os candidatos e montar as suas chapas para concorrer à eleição. A partir do dia 15 de agosto é o prazo máximo para pedido de registro das candidaturas. A pessoa que quiser se candidatar deverá protocolar seu registro de candidatura. A partir do dia seguinte começa a campanha eleitoral em todos os meios de comunicação possível. Entre os dias 28 de agosto e 1º de outubro é feita a propaganda de rádio e televisão com as inserções das propagandas dos candidatos, conforme é conhecido de todo mundo desde sempre. Nesse momento específico, estamos na fase de convocação dos mesários para fazer os cursos de capacitação para o dia da eleição e a estruturação das zonas eleitorais, verificação de viabilidade local, urnas, acessibilidade.
10: O TRE lançou uma cartilha que está disponível aos eleitores e chama a atenção para propaganda em rádio e televisão, programas jornalísticos, entrevistas e debates políticos que podem ser transmitidos. Na internet, o eleitor pode manifestar opinião, apoiar ou criticar candidaturas, desde que esteja identificado ou possa ser identificado. Candidatos, partidos e coligações também podem usar sites, blogs, redes sociais e aplicativos de mensagens, mas a propaganda precisa respeitar regras de identificação, transparência e responsabilidade. Outro ponto de atenção está no combate à desinformação. O TRE Paraná alerta que propaganda eleitoral deve ser espaço para debate de propostas e ideias, e não para mentiras, ataques pessoais ou ofensas. Conteúdos fabricados ou manipulados por IA precisam ser identificados de forma clara e o uso de deepfake para favorecer ou prejudicar candidatura é proibido. A cartilha também orienta sobre a propaganda de rua. Todas as orientações completas estão reunidas na cartilha Propaganda Eleitoral 2026, Pode Não Pode, que foi elaborada pelo TRE. O material também destaca os canais de denúncia, como o Pardal, o Ministério Público Eleitoral e o Gralha Confere, para checagem de informações e combate à desinformação. Acesse o documento em www.tre-pr.jus.br. Repórter Flávia Consoli. A votação popular do Prêmio Bom Gourmet 2026 segue até este domingo, dia 5 de julho, com mais de 50 categorias que valorizam restaurantes, bares, cafeterias, confeitarias, comida de rua e experiências gastronômicas do Paraná. Para participar, basta acessar o site da premiação, fazer o cadastro e escolher os favoritos. A head do Prêmio Bom Gourmet, Caroline Olinda, destaca que a ação fortalece a gastronomia do estado, dá visibilidade aos empreendedores e ajuda o público a reconhecer os sabores que representam o Paraná.
12: O Prêmio Bom Gourmet é o principal reconhecimento do setor de gastronomia no estado e é uma referência para os consumidores e profissionais da área. Além disso, o título de campeão e também o título de indicado impacta positivamente para os empreendedores. Eles veem um aumento do movimento, da visibilidade e, obviamente, no reconhecimento do público. Por isso, é muito, muito, muito importante o público votar e colocar ali o seu preferido, né? Fazer isso acontecer e seu voto faz toda a diferença. Cada voto aqui no Prêmio Bom Gourmet importa, importa muito.
10: Nesta edição, o prêmio chega ao 16º ano com o conceito "O sabor é o destino" e amplia o olhar para além de Curitiba, com participação de regiões como Londrina, Maringá, Cascavel, Foz do Iguaçu, Campos Gerais e Litoral. O resultado será divulgado em agosto. A votação está disponível em prêmiobongourmet.com. Repórter Flávia Consoli.
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10: Um caminhão com 2.600 telhas partiu com destino a Turvo e Candói, no centro-sul do Paraná, municípios que estão entre os mais afetados pelos temporais dos últimos dias. Segundo a Defesa Civil, 2.658 pessoas foram afetadas em 18 municípios, com danos em 388 casas e destruição total de 4 imóveis. Turvo recebeu 1.400 telhas e Candói 1.200. As cidades também já tinham recebido colchões e kits dormitório para atender famílias desalojadas e desabrigadas. Sarandi, no norte do Paraná, realiza a segunda-feira meijulina entre os dias 9 e 11 de julho, na Praça dos Pioneiros, no centro. A entrada será gratuita. O evento reúne microempreendedores individuais, barracas, entidades sociais e atrações musicais. A programação terá show de Sasha Alexia no dia 9, DJ Patrick no dia 10 e no encerramento, dia 11, apresentações do grupo Energia Boa, da dupla Neto e Davi. A tradicional fogueira será acesa todas as noites. Repórter Flávia Consoli.
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13: Um mercado que reúne técnica, arte, criatividade, pesquisa e séculos de tradição ganha destaque esta semana em Recife. É o mercado da tatuagem. A partir desta quinta-feira, a capital pernambucana sedia mais uma edição do Art Tattoo Expo, um dos maiores eventos do segmento do mercado de tatuagem do Brasil. A expectativa da organização é receber aproximadamente 20 mil visitantes ao longo dos 4 dias de evento que acontece no Recife Expo Center, localizado no Cais de Santa Rita, no bairro São José. Com o tema O Canto da Sereia, a 5ª edição da convenção é voltada aos profissionais e empresas de tatuagem, micropigmentação e body piercing e vai reunir cerca de 300 artistas, 200 estandes e mais de 600 expositores. Além disso, a programação que vai até domingo terá competições, workshops, ações sociais, palestras, dentre outras atividades. Entre as ações culturais estão previstos shows, batalhas de MCs, campeonatos e escolinha de skate e pintura artística à base d'água. Já entre as atividades sociais, o Arte Tatu terá o trabalho artístico de reconstrução de areolas para pessoas mastectomizadas e uma edição do projeto Tatuagem Salva Vidas, onde serão realizadas tatuagens reparadoras para pessoas com indicação médica. Essas ações precisam de agendamento. Em relação à economia e profissionalização, especialistas falam de assuntos como
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13: posicionamento
4: dia.
13: Do
4: no
13: mercado,
4: ar, notícias da madrugada,
13: de produtos,
4: aqui na Mundo Livre.
13: Biossegurança, inovação, remoção a laser, além, claro,
4: notícias do da madrugada,
13: envolvendo
4: aqui na Mundo
13: fabricantes,
4: Livre.
13: Distribuidores e empreendedores do
4: Bom
13: setor.
4: Bom dia, no ar,
13: Entre
4: notícias da madrugada, aqui
13: estão
4: na Mundo
13: também
4: Livre.
13: As competições envolvendo quase 30 categorias de tatuagem, além de melhor tatuador nordestino, Mister e Miss Tatu e melhor do evento, com premiação chegando a R$300 mil. No Instagram, @ArteTatuExpoOficial, é possível saber informações de acesso à programação completa e os horários. Da Rádio Nacional em São Luís, Madison Euler.
14: Salvador acaba de ganhar o primeiro Centro de Informação em Saúde e Clima do Brasil. Na prática, o centro vai monitorar eventos climáticos extremos, fornecendo apoio técnico-científico para a tomada de decisões integradas e respostas mais rápidas ao enfrentamento dos impactos das mudanças climáticas, focada na saúde da população, principalmente em relação à atuação do SUS. De acordo com o Ministério da Saúde, os centros vão abrigar especialistas como epidemiologistas, meteorologistas, geógrafos especializados em análise espacial e cientistas de dados que monitoram os riscos em tempo real. A expectativa é que a expertise reunida no centro dê mais rapidez aos trabalhos da também recém-inaugurada Base Descentralizada do Nordeste da Força Nacional do SUS, sediada no Centro Administrativo da Bahia. A base terá equipes de prontidão que darão apoio logístico a estados e municípios da região em casos de calamidade pública e emergência sanitária. Com essa ação conjunta da base e do centro, o Ministério da Saúde espera que as equipes tenham capacidade de chegar a qualquer emergência em até 12 horas e iniciar as ações compatíveis com a complexidade do desastre em até 72 horas. Na capital baiana, o centro funciona no prédio da Suvisa, Superintendência de Vigilância e Proteção da Saúde, localizado na Barra. Além de Salvador, as cidades de Belo Horizonte, Cuiabá, Curitiba, Porto Alegre, Fortaleza, Belém e Santarém receberão unidades do Centro de Informação em Saúde e Clima. Da Rádio Nacional em São Luís, Madison Euler.
15: As equipes de resgate que trabalham contra o tempo na Venezuela conseguiram resgatar com vida um homem que ficou mais de uma semana soterrado. Em todo o país, as estimativas de desaparecidos diminuíram um pouco, mas ainda são altos, mais de 38 mil pessoas. Foi debaixo de palmas dos bombeiros e voluntários da Venezuela e de outros países que o segurança Hernán Alberto Gil, de 44 anos, foi resgatado depois de passar 9 dias soterrado. Ele trabalhava em um shopping em La Guaira quando os terremotos aconteceram. Parte da estrutura cedeu e ele ficou preso sobre os escombros. A equipe de resgate achou Hernán ainda na segunda-feira. Foi um resgate difícil e lento. Por causa da instabilidade na estrutura, a equipe precisou fazer 2 túneis até alcançar o segurança. Durante esse período, foi colocado um tubo para que ele pudesse se hidratar. O resgate foi um alívio para a esposa, que passou dias sem saber notícias do marido.
16: Já vi um rayito de luz.
17: Eu finalmente vejo um sinal de esperança. Apesar de tudo que estamos passando aqui na Venezuela e todas as vidas que perdemos, eu agora sinto que estou um pouco em paz com a minha fé intacta. Sou grata a Deus por mantê-lo vivo tantos dias, sem comida e sem água. Ele aguentou tudo como um guerreiro.
15: No hospital, outro alívio. Hernan está consciente e com bons sinais vitais. É realmente um milagre, diz o médico Luiz Rodrigues.
18: É totalmente um milagre.
15: Em La Guaira, que era um local turístico, a paisagem agora é de destruição quase total. Há prédios colapsados por toda a parte. O trabalho de recuperação e limpeza pode levar meses. Na cidade, um centro esportivo virou um abrigo e também um centro de distribuição de comida, água e medicamentos. As quadras onde antes se jogava futebol se tornaram lar improvisado de dezenas de famílias. Alfredo Quintana é um dos sobreviventes no abrigo. Ele relembra que precisou derrubar uma parede para conseguir escapar com a família. No dia do terremoto, ele temeu ao ver os machucados em uma das filhas.
19: Isso foi fatal quando eu vi.
20: Foi terrível. Quando vi aquilo, desabei no chão e a levaram para o hospital, onde cuidaram bem dela. Ela precisou de quase 400 pontos. Graças a Deus, ela ainda está viva hoje. Estão cuidando muito bem dela aqui e fazem a limpeza do ferimento todos os dias. Estamos mais tranquilos aqui.
15: Com informações da agência Reuters, da TV Brasil em Brasília, Antônio Trindade.
21: O ministro do Desenvolvimento, Indústria, Comércio e Serviços, Márcio Elias Rosa, realizou nesta quinta-feira uma nova reunião de alto nível com o representante do comércio dos Estados Unidos, Jameson Greer. Na pauta, as negociações sobre a investigação que acusa o Brasil de práticas comerciais desleais e a proposta de um novo tarifaço de 25% sobre os produtos brasileiros. Também participaram do encontro representantes do Itamaraty e da Assessoria Especial da Presidência da República. As reuniões anteriores aconteceram nos dias 19 e 28 de maio e 13 de junho, intercaladas com outros encontros de nível técnico. Na agenda desta quinta, segundo o governo brasileiro, foram feitas análises concretas para os 6 temas suscitados no contexto da investigação: comércio digital, tarifas preferenciais, combate à corrupção, proteção à propriedade intelectual, etanol e desmatamento ilegal. De acordo com o comunicado, ambos os países reconheceram que o diálogo tem sido construtivo e que mais tempo será preciso para detalhar propostas e aproximar posições. As equipes técnicas do Brasil e dos Estados Unidos terão um novo encontro de negociação na próxima semana, antes do dia 15 de julho, data proposta para a entrada em vigor do novo tarifaço. O MDIC reforça que essas agendas atendem à determinação dos presidentes Lula e Donald Trump após encontro realizado em 7 de maio na Casa Branca para encontrar uma solução negociada para o comércio bilateral. Da Rádio Nacional em Brasília, Daniela Longuinho. O Brasil enviou resposta aos Estados Unidos sobre a investigação aberta pelo governo de Donald Trump, que acusa o governo brasileiro de adotar práticas desleais no comércio. Em um documento de 29 páginas, assinado pelo ministro das Relações Exteriores, Mauro Vieira, nessa quarta-feira, o Brasil contestou a proposta de um novo tarifaço de 25% contra produtos brasileiros, sugerida pelo representante comercial dos Estados Unidos. O Itamaraty destacou que a medida prejudicaria as próprias empresas norte-americanas. Vieira lembrou que 43 empresas e associações comerciais que atuam nos Estados Unidos solicitaram a exclusão de produtos de quaisquer tarifas, enfatizando a ausência de substitutos nacionais e o risco de os custos serem repassados aos consumidores e às indústrias norte-americanas. Publicado em junho, o relatório do representante comercial dos Estados Unidos é resultado de uma investigação iniciada há um ano, baseado na seção 301 da legislação do país. Para justificar a medida, a instituição acusa o PIX de prejudicar injustamente empresas estadunidenses, de não adotar medidas suficientes para combater a corrupção, o desmatamento ilegal, a falsificação de produtos, dentre outros argumentos. A resposta oficial do Brasil destaca que a tarifa proposta corre o risco de minar, em vez de incentivar, o diálogo entre os países. Para o governo brasileiro, a ameaça do tarifaço foi politizada por autoridades dos Estados Unidos, mirando as eleições de outubro aqui no país, usando esse processo como forma de interferir na escolha dos eleitores brasileiros. Sobre o PIX, a resposta do governo brasileiro rebate o argumento de que o mecanismo discrimina empresas dos Estados Unidos. O texto lembra que o Google Pay Brasil e a Visa, empresas estadunidenses, atuam dentro do PIX. Além disso, o documento lembra que os Estados Unidos também desenvolveram uma infraestrutura pública de pagamentos, o FedNow, criado pelo Banco Central do país norte-americano. O governo brasileiro ainda refutou os argumentos usados para justificar um novo tarifaço, inclusive o acesso ao mercado de etanol brasileiro e os acordos firmados com o México e a Índia. O Brasil sustentou que esses acordos comerciais foram negociados em conformidade com as regras do comércio global. Quanto ao desmatamento ilegal, o Itamaraty lembrou que o atual governo vem aumentando os gastos com monitoramento e combate aos crimes ambientais, destacando que o país é reconhecido internacionalmente por ter uma legislação ambiental rígida. Com informações da Agência Brasil, da Rádio Nacional em Brasília, Daniela Longuinho.
0: A maior parte do país está com incidência de síndrome respiratória aguda grave em nível de alerta, risco ou alto risco. As exceções são Piauí, Rondônia, Pernambuco e Tocantins. A boa notícia é que muitos estados das regiões Norte, Nordeste e Centro-Oeste apresentaram sinais de estabilização ou de queda nas hospitalizações. Já Espírito Santo, Minas Gerais, Rio de Janeiro, Rio Grande do Sul, Santa Catarina e Roraima registraram crescimento no número de casos. A informação é do novo boletim Fugripe da Fiocruz, divulgado nesta quinta-feira, que considera o período de 21 a 27 de junho. A pesquisadora do boletim, Tatiana Portela, explica que três vírus vêm causando essa alta nos quadros de infecções respiratórias graves no país.
2: Os vírus, né, que têm causado essa alta de SRAG no país têm sido principalmente o vírus sensicial respiratório, que é o vírus que hospitaliza, sobretudo, crianças pequenas, né? E que é uma das principais causas de bronquiolite nessa faixa etária. E também algumas regiões, especialmente nas regiões centro-sul do país, os vírus da influenza A e também, especialmente, da influenza B também têm contribuído aí para essa alta de casos no país.
0: Ainda segundo Tatiana Portela, a Covid-19 vem apresentando sinais de crescimento no Amazonas e Ceará.
2: Em relação à Covid-19, a gente continua observando, né, um sinal de crescimento das hospitalizações pelo vírus nos estados do Amazonas e Ceará. Mais especificamente no Ceará, né, o aumento dos casos de SRAG por Covid-19 ocorre mais no interior do estado, especialmente na região do Sertão Central. E apesar, né, desses casos, mesmo com esse sinal de aumento, eles ainda não estão num nível elevado, né, de incidência.
0: É muito importante que idosos e pessoas imunocomprometidas tomem a dose de reforço contra a Covid-19 a cada 6 meses. Neste ano, já foram registrados 103 mil casos de síndrome respiratória aguda grave. Quase 53 mil tiveram resultado positivo, 35 mil negativo e quase 8 mil ainda estão em investigação. Com supervisão de Fabiana Sampaio, da Rádio Nacional em Brasília, Vitor Mendes.
22: Para olhar de perto quais as condições de saúde da população brasileira para elaborar políticas públicas, mais de 140 mil casas do país vão receber equipes da PNS, Pesquisa Nacional de Saúde. No levantamento serão avaliados aspectos como estado de saúde, hábitos de vida, acesso e utilização dos serviços de saúde, além da ocorrência de doenças crônicas e questões relacionadas à saúde do idoso. Esta vai ser a terceira edição, mas com algumas mudanças. Desta vez, os agentes vão realizar coleta de sinais vitais e checar peso e altura. É o que conta a diretora do Departamento de Análise Epidemiológica e Vigilância de Doenças Não Transmissíveis do Ministério da Saúde, Letícia Cardoso.
3: Do nosso compromisso como área técnica do Ministério da Saúde em tentar fazer com que tudo que estivesse no questionário, nas medidas bioquímicas, antropometria, pressão arterial, tudo que vai ser aferido, que refletisse as necessidades das políticas públicas de saúde do Brasil. A gente também tem que respeitar o cidadão que está respondendo no domicílio, cedendo o tempo dele, né, com muita confiança no nosso trabalho.
22: Para que o levantamento seja bem feito e adequado, o diretor adjunto de pesquisas do IBGE, Vladimir Miranda, faz um apelo à população. Participar da pesquisa e confiar na seriedade do trabalho dos cerca de 1.800 entrevistadores.
7: Para que isso dê certo, é essencial que a população se engaje no processo. Então, peço para todos que compartilhem, que disseminem com os seus amigos, com os seus familiares, nas suas redes, a importância da pesquisa, a seriedade desse trabalho, para que as pessoas respondam, atendam os entrevistadores do IBGE da melhor forma possível, as equipes também que vão fazer a coleta de biomarcadores. Então é um trabalho muito sensível, muito delicado e só vai dar certo, claro, com o engajamento das equipes, mas também da nossa população.
22: A secretária de Vigilância em Saúde do Ministério da Saúde, Mariângela Simão, disse que o levantamento é uma forma de buscar evidências sobre a saúde da população, sem deixar espaço para a desinformação.
8: Nós precisamos trabalhar para que as políticas públicas, elas sejam baseadas na melhor evidência possível. O melhor dado, a melhor informação que você puder ter naquele momento é o que deve. Não é o que eu acho, né? A minha opinião sobre tal coisa. É hora de seguir o que a evidência, a melhor evidência científica está promovendo, né? Então, esse compromisso que as políticas públicas são melhores se elas forem baseadas em informação e evidência científica é o compromisso comum nosso, né?
22: As equipes também vão coletar amostras de sangue e urina para exames laboratoriais que podem identificar doenças ou predisposição a elas. A prioridade vai ser a população com mais de 35 anos. O IBGE calcula que mais de 46 mil entrevistados se enquadrem. Como a pesquisa não é obrigatória, principalmente esta etapa da coleta de materiais, a expectativa é que somente 20 mil aceitem fazer as coletas. Com as informações em mãos, o Ministério da Saúde desenvolve políticas públicas, fornece o suporte adequado ao SUS e monitora as metas do país. Da Rádio Nacional em Brasília, Sayonara Moreno.
23: No 2 de julho, as ruas do Centro Histórico de Salvador não celebram apenas a história, elas ganham ritmo. Entre os personagens mais marcantes dessa engrenagem cultural estão as fanfarras escolares, que desfilam todos os anos, arrastando multidões e mantendo viva a memória da independência baiana. Sob a liderança de Walter Menezes, a BAMU, banda marcial da Escola Municipal da Palestina, há 15 anos reúne cerca de 60 jovens e veteranos da comunidade em uma rotina rigorosa que lhes renderam o bicampeonato baiano. O regente, à frente da banda há mais de uma década, fala como surgiu a queridinha do bairro.
24: A BAMU nasceu no dia 16 de abril de 2011, na própria sede aqui na Escola Municipal da Palestina, e ela nasceu não como fanfarra da rede, sim como um projeto mais educação na época. E aí um ano depois de ela ter surgido, eu fui convidado pela coordenação da SMED para a banda deixar de fazer parte do projeto mais educação para fazer parte das fanfarras da rede municipal. E aí recebemos o instrumental em 2012, todo o instrumental dela de fanfarra, e daí em diante a gente passou a fazer parte de todos os desfiles cívicos do 2 de julho de lá até aqui. E nessa trajetória de 15 anos, a fanfarra, ela foi consagrada bicampeã baiana no campeonato que ela disputa desde a de 2013. E em 2020, quando acabou a pandemia, nós nos tornamos banda marcial E aí retornamos às atividades em 2022. Em 2023, a banda foi para sua primeira disputa como banda marcial. E ela foi campeã. Em 2024, também fomos campeões baianos de novo como banda marcial.
23: A alguns quilômetros da Palestina, Fantesa, fanfarra da Escola Municipal Teodoro Sampaio, em Pirajá, é quem comanda o tom. Mr. Bal, maestro da fanfarra há mais de 25 anos, defende que o projeto, além de ser uma maneira de mostrar que nas comunidades tem muitos jovens talentosos, também uma ferramenta de transformação social para a juventude local.
5: Eu vejo a fanfarra na vida desse jovem na escola de bastante produção, entendeu? Porque com a fanfarra na escola, aqui, por exemplo, evitou muito, ajudou muito a disciplina dos alunos, o interesse deles com estudo, entendeu? Eles se dedicaram mais aos estudos, diminuiu muito a evasão desses meninos na escola, certo? E o mais importante, ajudou muito com que o tráfico não venha a recrutar eles. E a música, num todo, contribuiu muito com isso, pode ter certeza.
23: Para além do civismo, o movimento das fanfarras em Salvador cumpre um papel social indispensável nas periferias e escolas públicas, funcionando como um refúgio criativo e uma vitrine de talentos durante o ano inteiro. Da Rádio Educadora da Bahia, Josi Braga, para a Rádio Nacional.
6: Esta semana, o governo federal sancionou a lei que cria a Rota Turística das Cidades Coloniais Alagoanas. O circuito abriga 7 cidades com patrimônios arquitetônicos tombados pelo IPHAN. Com o reconhecimento, é possível destinar recursos de programas oficiais da União para estruturar e promover o turismo histórico, de natureza e de aventura nesta região do estado de Alagoas, além de valorizar a preservação da história e da diversidade cultural do Nordeste. O roteiro de cidades coloniais alagoanas é formado pelos municípios de Marechal Deodoro, Penedo, Piranhas, Delmiro Gouveia, União dos Palmares, Porto Calvo e Água Branca. Além de casarões, ruas com paralelepípedos originais, prédios e igrejas do período colonial dos séculos XVI e XVII, o conjunto arquitetônico das 7 cidades remete a importantes momentos da história do Brasil em várias searas. Entre eles, Marechal Deodoro foi a primeira capital de Alagoas, Piranhas teve papel estratégico na navegação do Rio São Francisco durante os períodos imperial e republicano, Jadelmiro Gouveia recebeu a primeira usina hidrelétrica da região Nordeste em 1913, enquanto União dos Palmares abriga a Serra da Barriga, local associado ao Quilombo dos Palmares e à resistência negra durante o Brasil Colônia. Entre outros pontos turísticos históricos da rota estão a Igreja de Nossa Senhora da Corrente, o Complexo Conventual Franciscano de Santa Maria Madalena, o Museu do Sertão, o Teatro 7 de Setembro e as ruínas de Engenho de Açúcar da cidade de Porto Calvo. Da Rádio Nacional em São Luís, Madison Euler.
9: Enquanto o Senado discutia a PEC 6x1, a Câmara votava uma medida provisória que destina parte dos recursos, 3% do que é arrecadado pelas BETs para o FUNAPOL, que é o Fundo da Polícia Federal destinado para as atividades FIM. É dinheiro que vai para a saúde dos policiais. E aí vai ser um repasse gradual. 1% agora, mais 1% ano que vem, chegando aos 3% em 2028. O texto segue para o Senado. Os deputados aprovaram ainda um requerimento de urgência sobre outra proposta do projeto que equipara a misoginia ao racismo. Com isso, o ódio, o menosprezo, a discriminação ou a aversão às mulheres se torna crime inafiançável e imprescritível. Isso se a proposta for aprovada, porque o que foi aprovado neste primeiro momento foi apenas o requerimento de urgência, o que dá direito ao projeto ir direto a plenário sem passar por comissões. E a ideia é votar logo. Essa é uma das prioridades na casa. Na pauta também da Câmara, uma proposta que criminaliza o uso de fotos, vídeos e áudios com inteligência artificial para praticar violência contra a mulher. E um outro projeto que já teve o requerimento de urgência aprovado também nesta quarta-feira, que reduz a área de proteção ambiental da Baleia Franca, no estado de Santa Catarina. É o projeto da deputada Júlia Zanatta, do PL. A favor, ela diz que é preciso reduzir a área de conservação, porque essa conservação impede a regularização fundiária das pessoas de baixa renda que moram no local. Vai ser uma redução de mais de 30 mil hectares. O ICMBio, que é o Instituto Chico Mendes de Conservação, é contra. Fala da relevância do local não só para o patrimônio ambiental brasileiro, como para as populações que vivem e trabalham na região. Essa área foi criada no ano 2000 para proteger a baleia franca, que é ameaçada de extinção, e também todo o sistema costeiro, as dunas, as lagoas, as restingas e outros animais. Enfim, toda a fauna e flora da região. Da Rádio Nacional em Brasília, Priscila Mazenotti.
1: A falta de CPF cadastrado como chave Pix pode levar cerca de 500 mil contribuintes a não receber a chamada restituição cashback do imposto de renda. Essas pessoas correspondem a 13% de 4 milhões que têm direito ao pagamento, informou nesta quinta-feira a Receita Federal. O cashback beneficia contribuintes que não estavam obrigados a fazer a declaração no ano passado, mas que tiveram algum recolhimento na fonte em 2024. Essas pessoas vão receber até R$1.000 no dia 15 de julho. A consulta será aberta no dia 8, próxima quarta-feira. De acordo com o auditor fiscal José Carlos da Fonseca, responsável pelo programa do Imposto de Renda, a obrigatoriedade do PIX CPF serve para dar segurança neste, que é um projeto piloto.
4: Porque, por exemplo, se eu não tenho as informações, se ele nunca declarou, como é que eu vou descobrir em que conta a gente vai pagar ele? Então, o que a gente fez foi, desses aqui, que é o nosso universo de pessoas, quantos desses aqui tem chave PIX? Não, para esses eu vou pagar, para os outros eu não tenho. É um risco muito grande eu fazer um crédito em uma conta que não é dele. O da chave PIX eu sei que é dele, CPF dele, chave PIX CPF já vai para conta.
1: Segundo o auditor fiscal, a continuidade da restituição do cashback para os próximos anos ainda não está confirmada.
4: Nós estamos fazendo um piloto que, se der tudo certo, é capaz de ter continuidade. Então, a gente está verificando, fazendo as análises para ver se esse programa continua ou não.
1: Ainda nesta quinta, a Receita Federal lançou um painel online e público com dados sobre contribuintes que entregaram a declaração do imposto de renda. A ferramenta reúne dados de idade, média de rendimento, dependentes, profissão, estados e municípios. O objetivo é dar mais transparência e ampliar o acesso a pesquisadores, imprensa, gestores públicos e cidadãos, o que pode ajudar em pesquisas e na formulação de políticas públicas. Como existe uma preocupação com o sigilo, não há informações individualizadas nem nomes no painel. Da Rádio Nacional em Brasília, Gabriel Brum. Quase 1.500 celulares foram apreendidos em presídios desde maio, em operações ligadas ao programa Brasil contra o Crime Organizado. De acordo com o Ministério da Justiça e Segurança Pública, 4.700 celas foram revistadas em 137 unidades prisionais. As ações fazem parte do eixo do programa que busca elevar ao padrão de segurança máxima os presídios estaduais que abrigam lideranças de facções criminosas. Nessa linha, foram doados 25 aparelhos de raio-x para vistoria nas entradas dos presídios. 13 para o Rio de Janeiro, 9 para o Ceará e 3 para Pernambuco. O balanço do Ministério também indica que quase 19 mil pessoas já foram presas e o prejuízo às organizações criminosas ultrapassou R$3 bilhões. Os índices de criminalidade também caíram. Na comparação entre maio deste ano e o mesmo mês do ano passado, os homicídios recuaram 17,5% e os latrocínios 14%. O roubo de cargas caiu quase um terço no período, enquanto o roubo de veículos recuou 26,5%. Da Rádio Nacional em Brasília, Gabriel Brum.
9: As inscrições para o FIES começam no dia 14 de julho. O edital com as datas já está publicado. Começam, portanto, dia 14 e vão até o dia 17. São de graça e podem ser feitas lá no portal único do MEC. Lembrando que o FIES é o Fundo de Financiamento Estudantil, o programa que financia cursos de graduação em instituições privadas. São cerca de 112 mil vagas, isso somadas às edições do primeiro e do segundo semestre. E quem é que tem direito, hein? Quem participou do Enem, que é o Exame Nacional do Ensino Médio, a partir de 2010, fez mais de 450 pontos nas provas e não zerou a redação. O FIES também leva em conta o critério de renda. É preciso ter renda bruta familiar mensal de até 3 salários mínimos por pessoa, sendo que metade das vagas vai para o FIES social, que é quando o candidato é inscrito no CadÚnico e tem renda familiar mensal de até 5 salários mínimos por pessoa. O resultado da pré-seleção sai no dia 30, quem não for selecionado entra para a lista de espera. E todas as informações estão lá no site, no acessounico.mec.gov.br. Da Rádio Nacional em Brasília, Priscila Mazenotti.
10: O direito ao esporte e ao lazer é garantido para pessoas privadas de liberdade, tanto pela Constituição quanto pela Lei de Execução Penal. A realidade, porém, é outra. Por isso, o Conselho Nacional de Justiça e os Ministérios do Esporte e da Justiça assinaram nesta quinta-feira um acordo para nacionalizar a prática esportiva nas prisões. A ação integra o Plano Pena Justa, com mais de 300 metas, incluindo a Política Nacional para o Esporte. O CNJ também lançou, nesta quinta, o primeiro Censo de Esporte no Sistema Prisional, um retrato de mais de 1.300 unidades. Pouco mais de 5% da população prisional teve programas esportivos em 2023. No sistema feminino, esse índice foi de apenas 3%. É que existe uma diferença entre as unidades que declaram autorizar práticas esportivas e as que realizam de fato. No sistema masculino, 1/5 das unidades que permitiram esportes, na verdade, não tiveram qualquer atividade entre 2017 e 2022. E 7 em cada 10 estabelecimentos penais afirmam não ter profissionais suficientes. Sem um orçamento específico, as atividades dependem de doações. Segundo o secretário executivo do Ministério da Justiça, Ademar de Souza Filho, é na carência de direitos que as facções criminosas ocupam espaços.
11: Um exemplo de como a ausência de promoção de direitos pelo Estado abre espaço para as facções é a assistência material nas prisões. Na falta delas, são as famílias e, em muitos casos, as próprias facções que subsidiam recursos básicos. O enfrentamento às facções passa, desse modo, obrigatoriamente pela garantia de condições dignas de cumprimento da pena.
10: Apesar de uma resolução do CNJ de 2021 estabelecer o esporte como possibilidade de reduzir a pena, muitas unidades consideram apenas o trabalho ou a leitura. O ministro do Esporte, Paulo Cordeiro, esteve no complexo penitenciário de São Luís, antigo complexo de Pedrinhas, no Maranhão, e considera a prisão feminina um exemplo do que é possível fazer de positivo.
12: Um presídio extremamente organizado, totalmente atípico, dentro da realidade que assola, infelizmente, o nosso sistema prisional. E eu vi cerca de 95% estavam estudando, 90% trabalhando, produzindo, remindo pena. E o depoimento que eu vi que me marcou bastante foi quando uma delas disse: hoje aqui está muito melhor do que lá fora. Ela estava tendo uma oportunidade. Não é possível, da visão tosca, da visão míope, pequena. Como é essa história de bandido bom é bandido morto? Não é esse o caminho. O caminho é o Estado não abandonar.
10: Nas unidades com atividades esportivas, o futsal, o futebol de campo e os jogos de tabuleiro, dominó e dama são os mais frequentes. As práticas religiosas são o lazer mais comum em quase 800 unidades, seguidas pela leitura e pelo artesanato. Da Rádio Nacional em São Luís, Gabriel Correa.
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14: Oi, oi, gente amiga deste nosso programa, que nesta edição se propõe a fazer uma viagem pela internet.

0: E pensar que nos idos de 1996, o iluminado Gilberto Gil lançava esta música para celebrar o potencial da tecnologia para conectar pessoas globalmente e democratizar o acesso à cultura. Não por acaso, esta música até hoje é considerada um marco histórico por antecipar a revolução digital e fazer referência à modernidade, ao mesmo tempo que homenageia o clássico samba Pelo Telefone, de Donga e Mauro de Almeida, que inclusive foi o primeiro samba registrado no Brasil. Mas o mais incrível nessa história toda é o fato de que há exatos 30 anos, Gilberto Gil conseguiu traduzir em música alguns termos que na época soavam futuristas e inovadores na nossa MPB, tais como website, e-mail, hacker, web, enfim, mesclando assim o universo cibernético com elementos tradicionais e regionais. E pensar que de lá para cá estamos cada vez mais familiarizados com essa linguagem que está intimamente ligada ao programa Brasil Digital, que é uma iniciativa do governo federal criada com o objetivo de expandir o sinal de televisão digital aberta e gratuita para centenas de municípios brasileiros. E vale dizer que este programa também está diretamente ligado à TV 3.0, que ontem foi apresentado oficialmente pela empresa Brasil de Comunicação, na live TV 3.0, direto dos estúdios da EBC, que detalhou não só o funcionamento desta nova geração da TV aberta em nosso país, bem como os serviços digitais que a TV 3.0 já está disponibilizando em caráter experimental nos estados do Rio de Janeiro, São Paulo e aqui em Brasília. Ao fim da apresentação, em entrevista coletiva, o ministro das Comunicações, Frederico de Siqueira Filho, falou sobre a importância desta, que é considerada a maior atualização do sistema de TV digital no Brasil desde 2007.
1: Com certeza, é muito importante ter momentos como esse, essa live que a gente acaba de participar, justamente para poder fazer divulgação para influenciadores, para jornalistas que cobrem o setor, para falar um pouco do momento em que esse projeto da TV 3.0, tão importante para a renovação tecnológica, para a rádio difusão no Brasil, precisa acontecer. E foi nesse sentido que a gente, junto com a EBC, junto com a Anatel, junto com a Secretaria de Rádio Difusão, a gente pôde fazer essa divulgação, não é, para todos esses jornalistas, esses influenciadores, para quem tem interesse no momento da TV 3.0 no Brasil.
2: Mas aí para a população em geral, de que forma a gente vai conseguir popularizar esse novo canal?
1: Esse é o desafio, mas o engajamento, né, do nosso governo, do governo do presidente Lula, tendo a cidadão no centro dessa discussão e tudo que está sendo pensado, desde a plataforma de comunicação, como também a interatividade com a TV aberta, com a ampliação da infraestrutura digital, com a ampliação da inclusão digital, vai propiciar para o cidadão uma TV conectada, uma TV interativa, com mais serviços públicos à disposição do brasileiro e da brasileira. Então essa é a nossa expectativa, é reduzir esse processo de transição tecnológica, é fazer com que as emissoras de TV possam se estruturar tecnologicamente falando, não só nas matrizes, como também nas emissoras regionais, nas suas afiliadas, e também, em paralelo, fazer uma atuação junto aos fabricantes das próprias TVs, valorizando e fortalecendo a indústria nacional, pensando também na geração de emprego, estamos também na fabricação de conversores, para que esses conversores possam estar disponibilizados nas redes varejistas brasileiras, nos principais mercados, para que a população possa ter acesso com um preço justo, para que a população possa ter acesso a essa prestação de serviço tão importante que a radiodifusão no Brasil propicia.
3: Ministro, eu gostaria que o senhor falasse um pouco desse investimento aí de 500 milhões de dólares e como que ele vai impulsionar essa TV 3.0.
1: Além do governo do Brasil, junto com a academia, junto com o setor produtivo, pensar, né, na nova tecnologia, a gente também está preocupado com as linhas de financiamento para que as emissoras possam buscar esses recursos para realizar esses investimentos na renovação tecnológica das plantas de transmissão. E por isso, a gente no ano passado fechou parceria com o BID e Banco Mundial, e isso foi validado pelo Congresso Nacional, porque né, o governo do Brasil atuou fortemente para viabilizar a disponibilidade desses recursos para investimentos nessa nova tecnologia. Então é dessa forma que o governo do Brasil trabalha. Além de pensar tecnologia, envolver o setor produtivo, envolver a academia, está buscando também alternativas de financiamento para viabilizar a renovação tecnológica também da radiodifusão no Brasil.
0: E depois do ministro, coube à presidenta da EBC, Antônia Peregrino, falar sobre esse momento histórico na vida da TV brasileira.
4: TV 3.0 é um ponto de virada na cronologia da radiodifusão no Brasil, né? A EBC está inscrita, inserida nesse campo. Então, se é um ponto de virada para todo o campo, também é um ponto de virada para a EBC. Agora, no caso da EBC, tem uma mudança de eixo institucional. A EBC, que foi criada para oferecer ao cidadão serviço de comunicação pública, se torna também hoje uma infraestrutura digital de serviços de governo. Isso é uma mudança na própria missão.

0: entendida pelo cidadão como um direito.
1: O que eu queria era falar do fator segurança nessa comunicação, que julgo muito importante no momento que nós estamos aí em meio às bets que adoecem a população em geral, e um cuidado específico às crianças, porque, sem dúvida, a TV Brasil sempre priorizou com muito cuidado esse segmento da população.
0: Isso é muito importante, Mara. Dizer, afirmar com orgulho que a TV Brasil é livre de bets, que a TV Brasil disponibiliza uma programação infantil todos os dias de mais de 5 horas sem propaganda para as nossas crianças. Isso é muito importante para que as famílias saibam que o Estado brasileiro oferece a elas um espaço de segurança para as suas crianças. E essa lógica será transposta para a TV 3.0, para a plataforma comum. Então, todo esse ambiente seguro, onde a comunicação pública está inserida, ambiente seguro, livre de desinformação, bets, desinformação, fake news com IA, tudo isso, a gente não tem na comunicação pública. E por isso que esse é um serviço de interesse público.
1: Por fim, ouvimos o secretário de Políticas Digitais da SECOM, João Brandt, que também destacou outras importantes vantagens da TV 3.0.
2: Bom, a TV 3.0, além de tudo que ela já gera de um som melhor, imagem melhor, uma experiência imersiva para o espectador, ela traz uma novidade para a gente super importante, que é a plataforma comum de comunicação e serviços públicos. O que isso quer dizer? O cidadão, na hora que ligar a televisão e abrir a lista de aplicativos ali, o primeiro que ele vai ver é um aplicativo chamado Mais BR, que junta tudo que tem de comunicação pública no nível federal, poder executivo, legislativo, judiciário, junta serviços, serviço de formação profissional, serviço de saúde, e portanto ele vai ter um canal a mais, uma entrada a mais, super relevante e bem escolhida ali para ele, em relação a serviços públicos. Pô, isso pra gente é cidadania, é capacidade do Estado ofertar mais serviços, melhores serviços para os nossos cidadãos, cidadão brasileiro. Essa é uma preocupação do presidente Lula o tempo inteiro, foco no cidadão, e a gente consegue dar um passo super importante com a TV 3.0.
1: E em que medida a TV 3.0 avança na interatividade?
2: A interatividade passa a ser muito orgânica com a televisão, né? A gente, até agora, a gente via na internet, óbvio, a interatividade um pouco mais fácil, na televisão ela um pouco mais, eu diria, tímida, ou dependendo muito de alguns mecanismos específicos de internet. A TV 3.0 faz uma fusão e naturaliza a participação e alguns elementos de interação direto do cidadão, tanto dele escolher, por exemplo, a câmera, o áudio que ele vai assistir, portanto, uma questão de personalização, quanto uma capacidade de responder a enquetes e de trabalhar essa dimensão do serviço público, por exemplo, via, você vai estar num sinal de internet, mas você vai estar num ambiente de TV. Então, é a interatividade na prática, muito mais natural e orgânica do que ela vem sendo praticada.
1: Por tudo isso, viva Maria, saúde a chegada da TV 3.0, que promete uma alta interatividade entre seu público, uma interatividade que, diga-se de passagem, esse nosso rádio de todo dia também nos propicia, não é verdade? Viva Maria!
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4: Mais 3 seleções se classificaram para as oitavas de final da Copa do Mundo. A Inglaterra, de virada, bateu a República Democrática do Congo por 2-1. Na prorrogação, a Bélgica, também de virada, bateu o Senegal por 3-2. Os Estados Unidos venceram a Bósnia por 2-0 e carimbaram o passaporte. Nesta quinta-feira, a bola rola às 16h para a Espanha e a Áustria. Às 20h tem Portugal e Croácia. Atacante Bernardo Silva fala das dificuldades do time português.
5: Os alemães jogam todos na Alemanha e crescem todos a jogar da mesma forma. Os espanhóis jogam quase todos em Espanha e crescem todos a jogar da mesma forma. E nós não temos essa característica, o nosso futebol é muito diferente e olhamos para o jogador português e, por falta de capacidade financeira dos clubes portugueses de aguentar os nossos jogadores, a maior parte dos jogadores estão a jogar fora e jogam em campeonatos completamente diferentes. O Bruno joga de uma forma muito diferente no clube dele que o João e o Vitinha jogam. O Nuno Mendes

0: que tem jogado à esquerda joga de forma muito diferente do que o Cancelo se calhar joga no clube dele. E esta adaptação é uma luta constante, não é de agora, é de sempre na seleção e em muitas seleções.
1: Já na madrugada da sexta-feira, meia-noite, a bola rola para a Suíça e a Argélia. Da Rádio Nacional em Brasília, Bruno Mendes.
2: Esta quinta-feira é 2 de julho, dia da independência do Brasil na Bahia. E para marcar a data, foi reinaugurado em Salvador a sala principal do Teatro Castro Alves. Essa é a terceira e última etapa de modernização do complexo, um dos principais da América Latina. E esse projeto de modernização ganhou urgência após um incêndio atingir o telhado da sala de balé em janeiro de 2023. A reforma teve um investimento de 260 milhões de reais. A obra do teatro, com 6 décadas de história, inclui a modernização da sala principal, do Jardim Suspeito, além de melhorias de acústica e acessibilidade, atualização tecnológica e preservação do patrimônio histórico. Houve também melhorias das estruturas usadas pelos artistas residentes, como o Balé Teatro Castro Alves e a Orquestra Sinfônica da Bahia. A cerimônia contou com a presença do presidente Lula e da ministra da Cultura, Margarete Menezes, que classificou o palco do Teatro Castro Alves como sagrado.
3: O Teatro Castro Alves foi o primeiro teatro que eu pisei na minha vida, mesmo antes de saber aonde isso iria me levar ou me trazer. Então, para mim, a honra é imensa poder estar aqui nesse momento e também sou uma testemunha, presidente, de uma criança, uma jovem de periferia e da força transformadora que existe quando a gente recebe o apoio, quando a oportunidade se abre para nós.
2: O processo de modernização do teatro começou em 2009, com a reforma da concha acústica e a entrega da sala do coro. Agora, o público baiano tem acesso novamente à sala principal reformada. Da Rádio Nacional em São Luís, Gabriel Corrêa.
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bom dia, ótima sexta-feira pra você que tá comigo. Sexta-feira, minha gente, isso aí. Sou Silvia Sprenger chegando agora e trazendo pra você som do Queen pra abrir meus trabalhos hoje em Radio Gaga.

0: Mundo Livre, sua atitude sonora, Rolling Stones, Don't Stop, também No Doubt, Just a Girl. E tá chegando o nosso Mundo Livre Flow, são 10 sons na sequência pra você curtir, hein? Um melhor do que o outro, diga-se de passagem. Vou abrir, gente, com Iron Maiden.
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0: isso, Atitude Sonora com Crowded House, Don't Dream It's Over e ainda Simple Plan, Welcome to My Life. Assim a gente encerra essa que foi a primeira edição do nosso Mundo Livre Flow. Trouxe pra você aí 10 sons na sequência, tava incrível, né? Então, se organize aí pra continuar curtindo a Mundo Livre o dia todo, pra não perder as próximas edições do Mundo Livre Flow. Programa sempre incrível pra você. Ah, e também não perde o Mundo News, né? É já depois de um rápido intervalo com música boa e informação pra você. Bom dia!
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9: 7h01 agora. Um bom dia pra você, excelente sexta-feira, hoje, dia 3 de julho de 2026. Tudo bem por aí? Eu espero que sim, por aqui tá tudo ótimo. Eu sou o Everton Liberto, com licença, tô chegando no seu rádio aqui na Mundo Livre FM Maringá. Te faço companhia até às 11 horas da manhã, até às 9 tem o Mundo News, o programa em que o planeta é notícia. Você é mais que convidado, é mais que convidada a enviar a sua mensagem pra cá no 991-442925. Já tem gente ligada aqui no Mundo News, é a Thaís e a Catarina, estão aí a caminho da escola e pro trabalho, curtindo a Mundo Livre. Uma excelente sexta-feira para vocês, meninas. Bom dia também aqui pro Guilherme, mandou aqui a mensagem dele. Valeu demais, Guilherme. Quem mais tá aqui mandando um bom dia é o nosso querido Cleiton Silva. Tá até às 7h02 da manhã, ele já tá de olho ali às 18 horas. Boa! A Jennifer e Ronaldo também participando já aqui do Mundo News. Olha esse tempo, Everton! Tempo fechado realmente aqui em Maringá. Eu vou dar mais detalhes daqui a pouquinho sobre a previsão do tempo, viu, Jennifer e Renata, ou Ronaldo? Porque o dia deve ser assim hoje, tá? Não deve passar disso, não. O sol não deve dar as caras aqui na Cidade de Canção. Daqui a pouquinho eu conto mais pra vocês, tá? Vinícius também tá aqui no Mundo News, já mandando mensagem no nosso WhatsApp. Você pode participar também, hein? Bom, fim de semana tá aí, né? Batendo a porta, mas essa sexta-feira começou com essa cara de inverno. O céu amanheceu fechado, tem garoa aí em vários pontos de Maringá. E as temperaturas caíram em relação aos últimos dias. Daqui a pouquinho, então, a gente confere a previsão completa. Tem também novidades importantes para quem usa aplicativos de transporte aqui em Maringá. Os motoristas de aplicativo que escutam o Mundo Livre, que eu sei que são bastante, já devem estar por dentro dessa novidade. Se não estão, eu vou contar hoje aqui no Mundo News logo mais. Tem ainda um projeto que pode mudar a cara de um dos bairros mais tradicionais aqui da cidade. Tem a expectativa da queda no preço da gasolina. E é claro, os últimos preparativos da seleção brasileira para o confronto decisivo contra a Noruega pelas oitavas de final da Copa do Mundo. Tem tudo isso e muito mais no Mundo News, que começa agora ao som de U2 One. Bom dia para você, excelente sexta!

0: Mundo Livre, sua atitude sonora. Meu, você já começou a sua sexta-feira curtindo um Metallica. Tem como a sua sexta-feira ser ruim? Não tem, não. Whiskey in the Jar, essa daí que a gente ouviu. Também teve Social Distortion, The Way Things Here. Nós começamos muito bem com o U2 One. Agora são 7h17, valeu demais, obrigado pela sua companhia. Você que tá aí já no trânsito, indo trabalhar, tem a sua sexta-feira aí, que seja um dia muito bom, muito produtivo. E é claro que você pode contar com a Mundo Livre para fazer a trilha sonora da sua sexta-feira, ó. A Suzana já mandou a figurinha dela aqui, toda felizona. Quem mais? O Danilo Bart tá levando a esposa Suzane e as crianças pra escola. Boa! A Lavinia, o Thomas e a Elise. Grande abraço aí pra todo mundo. Quem mais tá por aqui? Metallica agora na Mundo Livre. Show! Enviou aqui o Luiz Guilherme. Inclusive um vídeo aqui. Daqui a pouquinho vou assistir aí o seu vídeo, viu? Luiz, um abração pra você. Excelente sexta também, tá? Chegou um áudio aqui do Antônio Alcides. Daqui a pouquinho já escuto, viu, meu querido? Abração pra você. Marcos Fujita também já mandou o bom dia dele. 991-44-2925. Esse é o WhatsApp da Mundo Livre. Participe aí. Mande o seu bom dia. E daqui a pouquinho, depois da previsão do tempo aqui, da enquete, eu já conto o que a gente vai ter de presente nessa sexta-feira. Tá? Bora então para nossa previsão do tempo. Bom, e ao longo dessa sexta-feira, o sistema frontal se afasta e já não há mais previsão de chuva significativa aqui para o Paraná. No entanto, a nebulosidade segue bastante presente em boa parte do estado. Do centro ao leste paranaense, há condição para chuviscos ocasionais. Um ciclone sobre o mar, na altura ali do Rio Grande do Sul, mantém o vento mais persistente nos três estados do Brasil e, juntamente com uma massa de ar mais frio, impulsiona aí o resfriamento mais expressivo. Assim, então, é esperada a queda aí nas temperaturas. Maringá amanheceu hoje com uma temperatura aí mais fria do que nos últimos dias, né? Com 15 graus de mínima. A máxima hoje não deve passar dos 21 graus e o tempo deve ficar desse jeito aqui, ó. Fechado. Inclusive, ali por volta das 6 horas, 6 e meia da manhã, bastante garoa foi registrada aqui em Maringá. Vocês que estão aí agora no trânsito dirigindo, tá garoando nesse momento? Manda pra gente aqui no WhatsApp que a gente registra também a sua participação. O dia deve ser então de céu encoberto aqui na nossa região. O padrão deve se repetir até amanhã, quando as temperaturas devem ficar entre 13 graus de mínima e máxima de apenas 24 graus. Domingo, dia do jogo do Brasil. O céu volta a abrir aqui em Maringá, o sol reaparece, mas as temperaturas seguem no padrão de hoje, padrão de amanhã, devem ficar aí entre 14 e 24 graus. Beleza? Agora na Cidade Canção, 16 graus. Bom dia pra você! Muito bem, bora lá para nossa enquete de hoje. É o seguinte, você, ouvinte de Atitude, já ouviu falar em contrato de namoro? Pois é, ele existe de verdade e vem sendo cada vez mais procurado no Brasil. É um documento em que o casal declara que vive aí um namoro e não uma união estável. A principal finalidade é deixar claro que há intenção, né, que não, melhor, que não há intenção, é naquele momento de construir uma família, o que pode evitar aí disputas patrimoniais no futuro, inclusive. Especialistas dizem que a procura por esse tipo de serviço aí aumentou nos últimos anos, principalmente entre pessoas que já têm patrimônio formado, empresários, casais mais velhos ou com filhos de outros relacionamentos. Você, qual que é a sua opinião sobre isso, hein? Quero saber se a pessoa que você está conhecendo pedisse para assinar um contrato de namoro, qual seria a sua reação? Você assinaria na boa ou não? Pensa que, pô, começar um namoro com contrato não é legal, né? Enfim, eu quero saber a sua opinião. Se a pessoa que você está conhecendo pedisse para assinar um contrato de namoro, qual seria a sua reação? Essa eu quero ver, hein? Conta para mim aqui no WhatsApp da Mundo Livre, 991-44-2925. Tá valendo hoje um par de entradas pro show de stand-up comedy do Renato Albani, meu. Ele que vai estar aqui em Maringá amanhã no Teatro Marista com o seu novo show, meu. Legal demais, hein? Vale a pena. Para isso, você precisa responder a enquete enquete e confirmar o seu nome completo. É, chegou a mensagem aqui da Letícia Pacheco, ela disse que em Jandaia do Sul quase não dá para ver nada, neblina baixa e muito grossa. A nossa ouvinte também, a Caterine, mandou aqui que tá garoando e com neblina em boa parte da cidade. Muito bem, obrigado aí pelos registros de vocês, tá bom? Agora é hora da enquete. Se a pessoa que você está conhecendo pedisse para assinar um contrato de namoro, qual seria a sua reação? Você concorda com isso, não concorda? Bora lá, participe. Mundo News tá só no começo. A gente vai até as 9 horas da manhã com música, informação e também a sua participação.
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2: GWM lança toda a linha Haval H6 híbrido flex e isso mostra um novo momento do mercado brasileiro. Eu sou Matheus Afonso, da Eletricar BR, e agora os carros que sempre foram híbridos, 1.5 turbo mais elétrico, também usam etanol. E o movimento veio tanto para o híbrido do tipo heavy, que é aquele que você não precisa carregar na tomada, ele tem um sistema auto-recarregável, como para os híbridos plug-in, que com baterias maiores rodam mais parecido com carro elétrico, só que ainda assim o sistema combustão agora tem combustão de etanol. Com isso, o carro fica mais adaptado à realidade do Brasil, bem como com o aumento de etanol na gasolina vai suportar melhor as próximas etapas. 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

Aí sim, hein? Mundo Livre, sua atitude sonora, Green Day, She. Antes nós ouvimos Foo Fighters com Time Like This. Ainda teve Charlie Brown Jr., meu, com Céu Azul e Arctic Monkeys com Fluorescent Adolescent. Agora são 7h38, um bom dia pra você. Bom, e a Câmara de Maringá aprovou o projeto de lei que cria pontos exclusivos de embarque e desembarque para passageiros de aplicativos de transporte aqui em Maringá. A proposta, encaminhada pela Prefeitura, foi aprovada em segunda discussão nesta quinta-feira, já com alterações em relação ao texto original. A ideia é organizar melhor o trânsito, principalmente em locais de grande movimento, onde é comum, segundo a Prefeitura, motoristas pararem em fila dupla para buscar ou deixar passageiros. Com os novos pontos, a expectativa é aumentar a segurança de quem utiliza o serviço, reduzir paradas irregulares e melhorar a fluidez do tráfego. A votação foi acompanhada por motoristas de aplicativo que lotaram o plenário da Câmara. Com a aprovação dos vereadores, o projeto segue agora para as etapas finais de tramitação. Depois da sanção, caberá então ao município definir por meio de regulamentação onde serão implantados os pontos exclusivos e se eles vão funcionar na prática. Agora são 7h39. Muito bem, vamos lá então para as respostas da nossa enquete do dia. Eu quero saber o seguinte: se a pessoa que você está conhecendo pedisse para assinar um contrato de namoro, qual seria a sua reação? Você é a favor? Cada um tem que cuidar ali do seu, das suas coisinhas e tudo mais, assina o contrato ou não? Né? Assinar um contrato quer dizer que não existe confiança e você é contra. Ah, eu quero saber, esse assunto vai render. Manda pra mim no WhatsApp da Mundo Livre, 991-442925. Tá valendo hoje aqui, meu, eu queria muito esse presente pra mim. Um par de entradas pro show de stand-up comedy do Renato Albani, que acontece amanhã aqui em Maringá, no Teatro Marista. Bora nessa então, responda a enquete e não esqueça de enviar também o seu nome completo na mensagem para validar a sua participação, beleza? Ó, a Gabriela Espina escreveu o seguinte: Everton, eu acho um tanto estranho o contrato, eu não concordo. A Letícia Pacheco escreveu: sobre o contrato eu achei bizarro, afinal não devo nada para ninguém, quem dera para um namorado. Suzana Malheiros: Everton, eu acho válido. Vai que ele adquire um bem valioso. A Caterine escreveu: eu não pretendo namorar ninguém, mas se fosse o caso, eu aceitaria o contrato. Mas na real, eu acho estranho isso. Ao mesmo tempo, serve de proteção. Infelizmente, tem cada vez mais pessoas interesseiras e aproveitadoras. Tá aqui, então, a opinião da Caterine. O Marco Viana diz que assinaria na boa esse contrato. O Danilo Bart já é o contrário. Ele diz que nunca que ele iria assinar esse contrato, pois para namorar teria que ter confiança na pessoa. O Márcio de Oliveira diz que é totalmente favorável. E o Luiz Guilherme também, ele assina tranquilamente. Ele até disse aqui: o que é meu, é meu. O que é dela, é dela. O único desejo é a pessoa e o amor. Aí, ó. Muito bem. Mas eu quero saber a sua opinião. Você que tá aí desse lado aí dirigindo e tal, tal, tal. Depois você responde, tá bom? Não pega o celular enquanto dirige, não. Mas conta pra mim se a pessoa que você tá conhecendo, né? Evidentemente com um cenário hipotético, né, gente? Se a pessoa que você está conhecendo pedisse para assinar um contrato de namoro, qual seria a sua reação? Você concorda, não concorda? Manda para mim no 991-442925, valendo aqui um par de entradas pro show do Renato Albani. Tá bom? Aqui acontece amanhã, aqui em Maringá, no Teatro Marista. Tá todo mundo querendo.

0: querendo, e esses ingressos podem ser seus. Bora lá, eu tô indo pro intervalo agora e eu volto daqui a pouquinho no próximo bloco, um bloco fino. Um bloco de peso aqui da Mundo Livre, que tem Nirvana, tem Creedence, tem The Police. Segura aí que eu volto já.
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0: em sua atitude sonora. Tá aí um bloco anos 90 menos, né? É The Police com Don't Stand So Close To Me. Tem aí da Creedence, Have You Ever Seen The Rain, Legião Urbana, A Tempos e Nirvana, About A Girl. Quem gosta de um bloco clássico, tá entregue, hein? Brincadeira, hein? Agora, a gente segue por aqui com o Mundo News, faltando um minutinho para as 8 horas da manhã. Um bom dia para você, excelente sexta-feira. Bom, e a Prefeitura de Maringá apresenta na próxima segunda-feira, 6:30 PM, um projeto de revitalização do Maringá Velho. O encontro será realizado no Colégio Santa Cruz e é aberto à participação da comunidade. Durante o evento serão apresentados os resultados da consulta pública realizada entre maio e junho, que reuniu sugestões de moradores, comerciantes e proprietários de imóveis para definir as prioridades da revitalização do bairro histórico. Entre as propostas mais aprovadas pela população estão a criação de uma praça infantil no Largo Osório, a reforma e a padronização de calçadas e fachadas e melhorias na mobilidade urbana com mais segurança para pedestres. O projeto também prevê ações de preservação do patrimônio histórico, valorização do comércio local, incentivo ao turismo e requalificação dos espaços públicos. Segundo a Prefeitura, a proposta foi construída com base na participação da comunidade e busca preservar a identidade do Maringá Velho, ao mesmo tempo em que melhora a infraestrutura e a qualidade de vida de quem mora, trabalha ou frequenta a região. Muito bem, legal isso aí, hein? Legal. A gente segue por aqui com o Mundo News, agora são 8 horas em ponto. Na nossa enquete do dia, estamos falando sobre contrato de namoro. O assunto é polêmico, tô gostando aqui, hein? Se a pessoa que você está conhecendo pedisse pra assinar um contrato de namoro, qual seria a sua reação, hein? Você assinaria na boa ou não? Ah, então eu quero que você me conte aqui no WhatsApp. 991-442925. Tá valendo o presentão daqueles, hein? É. Entradas pro show de stand-up comedy do Renato Albani, que acontece amanhã no Teatro Marista. O João Henrique escreveu: se o namoro começa com um contrato, ah, difícil dar certo, Everton. A Vera Aveiro já disse que assinaria na boa. O Eric tem um sobrenome aqui que me pegou aqui. Eu não sei se eu vou acertar não, hein, Eric? Eric Inatovitz, Inatovics, alguma coisa assim. Me desculpa, viu, Eric, se eu falei errado. Ele disse aqui que assinaria na boa o contrato e que, na verdade, ele acha até interessante a ideia. O Ítalo Felipe deu risada aqui e disse que não assinaria, mas nunca na vida. A Amanda Carvalho disse que acha válido. A lei é cheia de brechas. Tem gente pedindo pensão, direito a bens após 6 meses de namoro e não é difícil encontrar histórias por aí, né, Amanda? Falando exatamente, relatando exatamente o que você disse aqui. Verdade. A Kátia Gabas escreveu: eu não assinaria não, sai fora. O Rogério Borges disse aqui: namoro já é um contrato de bocas, né, Everton? Ou melhor, de boca. De bocas mesmo, né, Rogério? Ricardo Heine tá aqui participando também. Ele escreveu aqui o seguinte: teria que gostar muito da pessoa para eu assinar esse tipo de contrato, Everton. É minimamente estranho começar uma relação assim, partindo do pressuposto que relacionamento é confiança. E o André Tamioso escreveu que assinaria o contrato sem problema nenhum. Tá tudo certo para ele. 8:02 agora. E você, ouvinte de atitude que chegou aqui agora, pegou aqui o bonde andando? É o seguinte, a pergunta hoje da nossa enquete é sobre contrato de namoro, porque tem crescido muito essa modalidade aí entre os namoros, né? Namoro com contrato, para proteger ali os bens que cada um já tem, né? Outros têm filhos e tudo mais. E criou-se aí o contrato de namoro. E agora, hipoteticamente, se a pessoa que você está conhecendo pedisse para assinar um contrato de namoro, qual seria a sua reação? O que você pensa sobre isso? Manda para mim aqui no WhatsApp da Mundo Livre. Eu tô indo pro intervalo agora, já encerrando aqui a primeira hora do Mundo News dessa sexta-feira. Volto já já com muito mais sons. Não sai daí, não.
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4: Já estamos de volta, 8 horas e 6 minutos agora, um bom dia, excelente sexta-feira, fria, hein? 16 graus agora em Maringá. Eu sou Everton Liberto e te acompanho hoje até as 11 horas da manhã. Até as 9 tem o Mundo News. Agora tem Red Hot Chili Peppers chegando, Snow, e depois tem Live.

0: Mundo Livre, sua atitude sonora, Pearl Jam, Jeremy. Antes, nós ouvimos Live com Selling the Drama. 8h20 agora. Bom dia para você, excelente sexta-feira. Bom, e a Petrobras informou que o preço da gasolina deve cair nos próximos dias. Segundo a presidente da estatal, Magna Chambriard, a redução deve acompanhar o movimento já anunciado para outros combustíveis. Nessa semana, a Petrobras reduziu o preço do diesel em 35 centavos o litro. Já o querosene de aviação teve queda de 14,5%. De acordo com a empresa, a expectativa de redução acontece porque o preço do petróleo voltou a cair no mercado internacional depois da diminuição das tensões no Oriente Médio. Durante o conflito, o petróleo ficou mais caro por conta ali, das restrições no Estreito de Hormuz, região por onde passa aí parte importante da produção mundial de petróleo e gás. Com a normalização do abastecimento, os preços começam a recuar. Cheguei na bomba de combustível aqui também, né? Porque reduzir lá e não reduzir aqui, a gente não sente o impacto, né? E acaba ficando a mesma coisa. Muito bem, seguimos por aqui então com o nosso Mundo News. E na nossa enquete de hoje, estamos falando sobre contrato de namoro. É, você ouviu certinho, contrato de namoro. Se a pessoa que você estivesse conhecendo pedisse para assinar um contrato de namoro, qual seria a sua reação? Você assinaria na boa? Acha que não, tem nada a ver isso? Conta pra mim no WhatsApp aqui da rádio, porque você pode, além de participar, registrar aqui a sua mensagem, você pode também concorrer a um presentão daqueles e garantir o seu rolê de sabadão, porque amanhã tem stand-up comedy do Renato Albani aqui em Maringá, vai ser no Teatro Marista. E eu tenho aqui um par de entradas, quer tentar levar? Então responda a enquete de hoje e mande também o seu nome completo. Bora então para as participações. O Júlio Leandro Nazário, ele escreveu que é estranho, mas bora! Onde eu assino? O Júnior Araújo está aqui participando. Discordo, Everton. Quem ama não precisa de documento. Estamos numa relação estável há 21 anos e muito felizes. E garanto que não precisamos nem de documentos e muito menos da aprovação de terceiros. Viviane Contessoto. Ah, contrato de namoro não rola, hein? Não aceitaria e nem faria essa proposta. A Juliana Souza disse o seguinte. Nunca que eu assinaria um contrato. O tempo de namoro é tão gostoso justamente por ser um tempo para conhecer, para ser algo mais leve e ver se dá para confiar e caminhar para algo mais sério. O Renato Junqueira, que é o nosso analista de contratos românticos, ele escreveu aqui o seguinte: eu faria uma análise das cláusulas, Everton, e adaptaria as cláusulas para que não fosse tendencioso para nenhum lado. Eu colocaria multas de não participação, cláusula por cláusula. Esse aí, ó, quem precisar do contato do Renato para elaborar um bom contrato de namoro, manda mensagem aqui para mim que eu envio, hein? Pode deixar. O Antônio Alcides está aqui participando. Ele diz que depende da pessoa, mas se fosse uma pessoa legal, ele assinaria. Era o contrato de casamento. Daiane Stella está aqui participando. Ela escreveu: o contrato de namoro é estranho, porém tem que ser analisado. Cada caso é um, né? Não sabemos a realidade do casal. Levando em consideração o meu passado, que fui enganada por um namorado, tudo bem, um contratinho. O Wanderson Ronaldo, ele diz que jamais contrato no namoro, pacto no noivado e a alma no casamento. O Rony Carvalho também escreveu aqui: eu assinaria se a pessoa assumisse minhas dívidas. A Stephanie Figueiredo, ela disse: não assinaria nada e também não pediria. Que vida travada é essa, gente? E o William Maziero disse que ele assinaria tranquilamente. Ele acredita que só não vai querer assinar quem não tem nada. 8 horas e 24 minutos agora. E você, ouvinte Mundo Livre, que tá aí curtindo a 102,5 pelo rádio, pelo site também, pelo aplicativo. Envie também sua mensagem aqui pro nosso WhatsApp e responda a enquete. Se a pessoa que você está conhecendo pedisse para assinar um contrato de namoro, qual seria a sua reação, hein?
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0: Permitida, Mundo Livre, sua atitude sonora, Teto de Vidro. Ray Charles também tocou com Hit the Road Jack. Ainda teve Linkin Park nesse bloco com Nub. E System of a Down também tocou Chop Suey. E a seleção brasileira voltou aos treinos ontem em Nova Jersey e intensificou a preparação para o confronto contra a Noruega pelas oitavas de final da Copa do Mundo. A partida vai ser no domingo às 5 horas da tarde no horário de Brasília. Apenas Rayan, Rafinha e Lucas Paquetá ficaram de fora aí das atividades com o grupo. Rayan fez um trabalho de controle de carga programado pela preparação física e não preocupa. Já Rafinha segue em recuperação de uma lesão na coxa direita e participou apenas de um trabalho de transição. A presença dele diante da Noruega ainda não está confirmada. Lucas Paquetá, que sofreu aí uma lesão muscular, continua com a delegação nos Estados Unidos, mas a expectativa é de que ele não volte a jogar nessa Copa do Mundo. Quem passar pelo duelo entre Brasil e Noruega enfrenta o vencedor de México e Inglaterra nas quartas de final da Copa do Mundo. Então, domingão tem jogo do Brasil e a gente confere na tela da RPC. Agora são 8 horas e 40 minutos, nós seguimos por aqui com o Mundo News, falando hoje de contrato de namoro. Se a pessoa que você estivesse conhecendo pedisse para assinar um contrato de namoro, qual seria a sua reação, hein? Tá valendo hoje presentão, hein? Um par de entradas pro show do stand-up comedy do Renato Albani, que acontece amanhã aqui em Maringá, no Teatro Marista. Inclusive, antes aqui das respostas, se tiver algum advogado ou advogada que esteja ouvindo agora Mundo Livre e quiser gravar um áudio pra gente explicando ali um pouco mais de detalhes do que é o contrato de namoro, o que é um contrato de namoro, pode gravar um áudio pra gente até de um minutinho ali, explicando ali o que é pra gente colocar no ar, porque eu tô sentindo aqui que tem muita gente em dúvida, confundindo com um casamento, por exemplo, antecipado. E não é exatamente isso, tá bom, gente? Na verdade, é pra evitar que pareça um casamento, né? Mas eu gostaria mesmo de ouvir algum advogado ou advogada que estivesse escutando a Mundo Livre e conseguisse enviar um áudio pra gente aí nos próximos minutos pra colocar até antes do final do Mundo News. Pode ser? Se tiver algum aí, manda mensagem aqui pro nosso WhatsApp. Grava aí o áudio que a gente coloca no ar, beleza? Agora sim, vamos para as participações aqui, ó. O Cícero escreveu: bom dia, eu tenho 67 anos, me separei 3 vezes, hoje é cada um na sua casa. Nada de viver mais juntos. O Fábio Sanches escreveu: com certeza eu não assinaria. Já assinei há 20 anos atrás e só me ferrei. Fiquei sozinho e cheio de dívidas. Gabriele Miller: eu acho que o relacionamento sério já é, de certa forma, um contrato. Então eu assinaria sem problema nenhum. O Iba Júnior escreveu: rapaz, contrato de namoro? Foge que é golpe. O Diego Cuesta escreveu: cara, hoje em dia existe tanta gente mau caráter que se estivesse conhecendo a pessoa, eu toparia fazer. Depois, com o tempo, né, se começasse ali a confiar na pessoa, aí eu daria, né, para propor uma emenda contratual, um aditivo, né, Diego? Daniele Peralta: eu iria rir, diria para a pessoa que eu iria pensar e depois iria sumir. Não assinaria não, Everton. Matheus Nunes, ele diz que acha que isso aí é conversa fiada. Tem que tomar cuidado com as cláusulas abusivas. O Matheus Luiz também, ele escreveu: olá, eu acho meio estranho, mas dependendo do que fosse, eu não teria problema nenhum em assinar. E a Bruna Machado diz que assinaria tranquilo, se o contrato ficasse bom aí pros dois lados. Legal. Agora são 8 horas e 42 minutos. Responda aí você também a enquete de hoje. Se a pessoa que você está conhecendo pedisse para assinar um contrato de namoro, qual seria a sua reação, hein?
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Livre, sua atitude sonora, The Smiths com This Charming Man. Também ouvimos RPM, Rádio Pirata e Ramones, I Wanna Be Your Boyfriend. Bom demais, agora são 8h57. Vem comigo porque tá rolando enquete hoje aqui no Mundo News. Eu tenho aqui as últimas participações. A pergunta é a seguinte: se a pessoa que você está conhecendo pedisse pra assinar um contrato de namoro, qual seria a sua reação, hein? As últimas participações aqui, a Juliana Marques escreveu: dependendo aí das cláusulas, Everton, se elas me beneficiassem, eu até aceitaria sim, viu? A Carla escreveu: eu acho que eu assinaria sem problemas. Acredito que quem está mal intencionado não assinaria. A Fernanda Rodrigues escreveu: sou psicóloga e afirmo, fuja, fuja pras colinas. A Maria Luísa escreveu que assinaria o contrato de namoro sim, desde que as cláusulas fossem compatíveis. O Wellington, esse é o Wellington Silva. Ele diz que depende do que está escrito no contrato. Se for coisas bobas, tranquilo. Agora, se for coisas absurdas, daí, pelo amor de Deus, né? A Daniele Miller escreveu que assinaria sem problemas, só não assina quem tem rabo preso. Bom, no bloco anterior, eu pedi para que, se caso tivesse algum advogado ou advogada escutando a Mundo Livre, pudesse esclarecer pra gente, trazer aí uma luz para essa discussão, porque

0: realmente eu percebi aqui que foi para um lado ali que a galera não entendeu muito bem o que é um contrato de namoro. Então eu recebi a mensagem aqui no WhatsApp da Mundo Livre da Aline, ela que é advogada e vai trazer aqui mais detalhes pra gente sobre o tal do contrato de namoro. Aline, é com você.
1: Bom dia, Everton Liberto, tudo bem? Aqui é a doutora Aline Venâncio, acabei de escutar o seu áudio com relação a esclarecimento de contrato de namoro. Vamos pensar o seguinte, o namoro, ele pode durar vários anos, né? Durante esses anos de namoro, as pessoas tendem a construir bens, né? Compra uma casa, compra um veículo durante o período do namoro. E aí, vamos supor que esse namoro dure 5 anos e uma parte, né, ou o namorado ou a namorada comprou um imóvel. Aí esse namoro durou bastante tempo. Daqui a pouco, a outra parte que não comprou nada, não constituiu nada, fala assim, poxa, fiquei tanto tempo com aquela pessoa e agora a gente está se separando, eu vou sair sem nada. Aí essa que vai sair sem nada, busca na justiça um reconhecimento de união estável para ter direito àquele imóvel que foi comprado pelo outro namorado. Conseguiu entender? Então, o contrato de namoro é justamente para preservar isso, para preservar os bens das partes que estão em um relacionamento, para que o outro não venha depois querer parte do bem que não tem nenhum direito ali, porque estavam só namorando. Às vezes nem ajudou a pagar aquele imóvel, por exemplo, mas pelo fato de estar namorando, pelo fato de romper o relacionamento de namoro, ficar abalado, ficar triste, quer arrancar metade do bem do outro. Não sei se ficou claro.
0: Ficou claro, sim. Ficou claro, sim, viu, Aline? Obrigado pela sua participação. Acho que a Aline trouxe aqui um entendimento sobre essa discussão, né? Contrato de namoro. Rendeu bastante. Inclusive, teve ouvinte mandando mensagem aqui dizendo que essa discussão deveria continuar no próximo programa. Mas, gente, eu agradeço muito a participação de vocês. Mais uma vez, a doutora Aline, que teve a gentileza de mandar gravar um áudio aqui pra gente explicando sobre o contrato de namoro. E a ideia aqui no Mundo News é deixar esse ambiente realmente mais leve, essas discussões com a nossa enquete, mas também trazer informação pra vocês, tá bom? E eu preciso encerrar o programa já. Já vou encerrar aqui o Mundo News, o programa em que o Planeta Notícia vai ficando por aqui. Volta na segunda-feira, às 7 horas da manhã. É verdade, só que antes de ir embora, eu preciso contar quem tá levando aqui, né? Chegou aqui pra mim agora o resultado dos ingressos pro Renato Albani, que se apresenta amanhã aqui em Maringá. Beleza, tá aqui na tela o nome do ganhador, é o Antônio Alcides Capucho de Andrade, final do telefone 50. Parabéns aí, Antônio! Se deu bem demais, faturou presente aqui da Mundo Livre, os ingressos pro show do Renato Albani são seus. Você pode vir retirar os seus ingressos aqui na Mundo Livre. Nós estamos na rua Santa Joaquina de Vedruna, número 625, junto com o RPC. 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Gente, Mundo News então vai ficando por aqui, de volta na segunda-feira às 7 horas da manhã.
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0: E já estamos de volta. Uma excelente sexta-feira para você que está com a Mundo Livre, sua atitude sonora nesse 3 de julho. Eu sou Everton Liberto, tô contigo até as 11 horas da manhã. Depois dessa polêmica aqui no Mundo News, bora voltar para essa playlist de primeira qualidade. Tem Iron Maiden chegando.

0: Mundo Livre, sua atitude sonora. Tá aí The Killers com Mr. Brightside. Antes teve Beach Boys, Surfing USA, Edward Sharp and the Magnetic Zeros, Home e também Iron Maiden, Run to the Hills. Agora são 9h19, vem cá. 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

0: em sua atitude sonora. Tá aí Free com All Right Now. Antes teve Papa Winnie com Rootsy and Boopsy. Teve ainda Tchau James com Hated for the End. E Queen, A Kind of Magic. Que blocaço, hein? Fala a verdade. 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Fora isso, tem outra coisa lá também, hein? Já aproveita o embalo. Tem show do Renato Albani que rola amanhã aqui em Maringá. 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Então bora lá, porque também tá rolando essa promoção no @ Mundo Livre FM Maringá. Segue a gente.
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4: Fala pessoal, tudo bem? Você sabia que o Parque de Exposições de Maringá, ele teve três nomes antes de chegar ao atual conhecido Francisco Feio Ribeiro? Pois é, ele nasceu como Parque Pioneiros por meio da Lei Municipal número 723, de novembro de 69. Dois anos depois, ele passou a se chamar Parque Governador Haroldo Leão Pérez, por meio da Lei Municipal número 850. Em 72, a Lei Municipal número 904, de março, alterou novamente sua denominação, agora para Parque de Exposições Presidente Emílio Garrastazu Médici, uma homenagem ao então Presidente da República. O nome atual veio apenas em 1996. E aí, conhecia essa curiosidade? Se quiser saber mais sobre essa ou outras histórias de nosso passado, nos procure nas redes sociais. É no Maringá Histórica. A história em tudo que vemos. Até a próxima.
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0: Mundo Livre, sua atitude sonora. Tá aí Barão Vermelho, Pet Balanço. Ouvimos antes Stone Temple Pilots com Creepy e AC/DC Hell's Bells. 10 horas e 1 minuto agora, uma excelente manhã de sexta-feira para você que tá aí sintonizado, sintonizada no Mundo Livre. Nesse momento na Cidade Canção, 16 graus, diferente aí nos últimos dias, né? Tá bem friozinho hoje e eu, bobão aqui, saí de casa sem blusa, achei que, né, que ia esquentar, cheguei aqui. Tá frio, meu, e eu tô sem blusa aqui. Pelo menos tô com a camiseta do Brasil aqui, já preparado para domingo que vai ter jogo da nossa seleção, hein? Bom, gente, é o seguinte, eu vou encerrando por aqui mais uma hora de programação aqui na Mundo Livre. Vou fazer intervalo e volto daqui a pouquinho com mais uma hora. E a próxima tá demais, como sempre, né? A gente vai esquentar essa programação com The Doors. Vai ter ainda, ó, Faith No More, Maroon 5. Próximo bloco, próxima hora, tá sensacional. Então segura aí que eu volto já.
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1: Essa é a Mundo Livre, sua atitude sonora, 10 horas e 5 minutos agora. Excelente sexta-feira, vem sextar com o Mundo Livre e a melhor programação do seu rádio. Agora tem The Doors chegando, Roadhouse Blues.

0: Daí som do Genesis aqui na Mundo Livre, sua atitude sonora, I Can Dance. Antes nós ouvimos Cold War Kids com Push My Luck, Arctic Monkeys, também tocou Are You Mine e teve ainda clássico do The Doors com Roadhouse Blues. Agora são 10 horas e 19 minutos e, gente, semana que vem começa a nossa campanha Rock na Veia Mundo Livre. Cara, doar sangue é um gesto muito simples, seguro e capaz de salvar vidas. E no inverno, essa atitude fica ainda mais urgente porque a doação de sangue acaba caindo. Menos pessoas vão até os centros de doação para deixar as suas contribuições ali, né? 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Tem algumas pessoas que estão relatando que na hora de fazer o agendamento lá pelo site do governo, acaba que dá um erro. Aí o que a gente tem orientado? Atualiza a página e tenta mais de uma vez, porque normalmente na segunda vez já é possível fazer o agendamento. Esse é um problema lá do site do governo. A gente já comunicou ali o Hemocentro, estamos esperando ali ser resolvido o problema, mas por enquanto isso não é algo que impede de fazer o agendamento. É só tentar mais de uma vez que vai ser possível fazer ali o seu agendamento, tá bom? Manda mensagem aqui pro WhatsApp que eu passo as informações direitinho e bora arregaçar a manga e colocar o amor pela música para circular nas veias de quem mais precisa com a campanha Rock na Veia Mundo Livre.
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0: Mundo Livre, sua atitude sonora, Maroon 5, This Love. Ouvimos antes Simple Plan com When I'm Gone. Teve ainda Inimigos do Rei, Medo e Faith No More, também tocou Epic.
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0: Mundo Livre, sua atitude sonora, tá aí The Strokes com Reptilia pra encerrar o meu horário de hoje. Valeu demais, gente. Eu sou o Everton Liberto, tô indo nessa. Muito obrigado pela companhia de vocês aqui nessa semana, hein? Segunda-feira eu volto aqui nas ondas sonoras da Mundo Livre FM Maringá. Um abração pra vocês, bom fim de semana e tchau, tchau.
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3: Oiê, sextamos! Ótima sexta-feira, 3 de julho. Por aqui agora é comigo, Flávia Rocha, chegando na Mundo. E eu começo hoje com o som do Tears for Fears. Shout!

0: Mundo Livre, sua atitude sonora aqui. I was made for loving you, fechando minha primeira sequência neste sextou, 3 de julho. Também Cidade Negra, Querem Meu Sangue, YouTube, Walcão. Boa sexta-feira pra você que segue comigo aqui na Mundo. Até as 3 da tarde, te acompanho por aqui, mandando aquela sonzeira bacana. E já já tá na área o nosso flow com 10 sons direto.
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0: Mundo Livre, sua atitude sonora, Avril Lavigne, Losing Grip aqui no Flow, também The Police, Roxanne, Red Hot Chili Peppers, Californication, ainda Raimundos, a mais pedida, e Deep Purple, Highway Star. 11:42, o Flow trazendo 10 sons diretos, sem intervalos aqui na programação. A gente segue agora com Bon Jovi, You Give Love a Bad Name.
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0: mais pra fechar essa edição do Flow, Alice Cooper, I'm 18. Também Dexter and the Moonrocks, Freaking Out, Engenheiros, Toda Forma de Poder e Pink Floyd, Comfortably Numb. Nosso Flow tá entregue aqui mais uma edição. Ainda hoje tem mais duas, tá? Às 3h20 da tarde e às 7 da noite, com 10 sons sem intervalos. Meio dia e dois, bora pro nosso almoço tradicional de sexta-feira. Tô te esperando no Mundo Livre à la carte.
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9: Meio-dia e 5, sejam bem-vindos ao Mundo Livre à la carte, sempre servindo para você aquela horinha recheada de deliciosos sons. Por aqui, chefe Flavinha na cozinha, comandando o menu mais saboroso do seu rádio em três tempos apetitosos. Entrada, prato principal e sobremesa. Hoje é dia 3 de julho, o dia dos incrédulos. Coincide aí com a festa de São Tomé Apóstolo, porque essa data homenageia o discípulo São Tomé, que inicialmente duvidou da ressurreição de Jesus Cristo, e ele é conhecido como Tomé o Incrédulo. Trazendo aqui para o nosso universo, quero saber de você que está comigo no almoço hoje, hein? Que prato você já cozinhou alguma vez na vida aí que te deixou incrédulo? Porque ficou muito bom ou porque deu muito errado? Lembra de alguma história que você ficou incrédulo aí depois de ter cozinhado alguma coisa que deu muito certo ou muito errado? Me conta essa história por aqui, manda essa mensagem, vem almoçar comigo e saborear o nosso cardápio do dia. Começando hoje com Midnight Oil, Beds Are Burning. Bom apetite!

0: Mundo Livre, sua atitude sonora, matando a fome dos seus ouvidos no Mundo Livre La Carte. Nossas delícias sonoras aqui no seu almoço de sexta-feira. Aquele almocinho com o pezinho no fim de semana. Por aqui o bloco da entradinha com Creedence, Who Stop the Rain. Ainda Star Race, One More Night in Nashville. Limp Bizkit, Behind Blue Eyes e Midnight Oil Beds Are Burning. Meio-dia e 22, hoje é o dia dos incrédulos. Eu perguntei que prato você já fez que te deixou incrédulo, ou porque ficou muito bom, ou porque deu muito errado. Edson Okazaki por aqui falou o seguinte: bom dia, Flavinha, estamos aqui novamente, eu já nem cozinho pra não ter essa decepção. Manda um beijo pra patroa. O Agnaldo Lara: amo cozinhar, já fiz vários pratos muito bons, mas esse ficou fora da curva, ossobuco com polenta. O Agnaldo mandou a foto, inclusive, lindíssimo, adorei o prato, apresentação, aquelas. Adorei tudo, tava com uma cara muito boa mesmo, hein, Agnaldo? O Conrad: olá, faz algum tempo resolvi fazer o cassoulet, que o pessoal também chama de feijoada francesa. Vai feijão branco, linguiças, costelinha e legumes. Inacreditável como ficou bom aquele treco. Recomendo tentar ir em casa e nesse frio melhor ainda. Nossa, isso tem cara de ser muito bom mesmo, hein, Conrad? A nossa ouvinte Mirim Aveiro falou o seguinte: oi, eu sou Aveiro, tenho 11 anos. Um dia fui fazer um bolo, mas não tinha ovo. Pensei que dava certo, eu me enganei, ficou uma borracha comestível. Eu fiquei incrédula. Recomendação: sempre use ovo na receita. Aveiro, acontece, quando a gente começa a cozinhar é assim que a gente vai descobrindo as coisas que faz errado na cozinha mesmo. Rafael Eduardo: uhul, chefe Flavinha, estamos aqui no La Carte devorando as sonzeiras que a Adri Neves bota pra arrepiar a alma. Valeu, Rafa. O Vivi do Papão do Asfalto: é, Flavinha, hoje fazer um rango gostoso pra esperar nossos irmãos voltarem pra casa. Já tô aqui na lida, curtindo nossa Mundo Livre no embalo do A La Carte. Será que os irmãos voltam pra casa hoje da Copa do Mundo, hein? Contra o Cabo Verde às 7 da noite? O que é que vocês acham, hein, gente? Bom, quem mais por aqui? O Sandro Oliveira: boa tarde, chefe Flavinha. Mesa 78 sempre presente. Chuva e frio no final de semana. Curitiba sendo Curitiba. Eu tô na chácara e todos pediram... Acho que eu estava na chácara e todos pediram pra eu fazer um prato. Fiz uma lasanha de tilápia. Até hoje me pedem. Nem eu acreditei que ficou tão bom. Minha mãe já foi chefe de cozinha. Eu tenho boa noção de alquimia culinária. Lasanha de tilápia. Olha só, prato diferentão, hein, Sandro? Arrasou. Michelle Schmidt por aqui também. Boa tarde, chefe Flavinha. Mesa 14. Na esperança de alguém fazer uma versão chamada Behind Brown Eyes. Por que não, né, Michelle? Nós que temos os olhos castanhos também merecemos as devidas homenagens. Justíssimo. Meio-dia e 25, tô esperando também sua participação por aqui. Me conta, alguma vez que você cozinhou algum prato que te deixou incrédulo? Ou porque ficou muito bom, ou porque deu muito errado? Tô esperando sua mensagem por aqui já já no nosso prato principal.
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0: Mundo Livre à la carte, matando a fome dos seus ouvidos, com esse prato principal nostálgico por aqui, Shocking Blue Venus. Ainda a capital inicial à sua maneira, Semisonic, Secret Smile e Nirvana, The Man Who Sold the World. Meio-dia e 43. Bora pras mensagens da galera almoçando comigo nesta sexta-feira, no Dia dos Incrédulos, neste 3 de julho. Perguntei qual prato você já fez por aí que te deixou incrédulo, ou porque ficou muito bom, ou porque deu errado. Everson Dinossauro, salve Flavinha Rock, sextou. Fiquei incrédulo quando eu namorava Patty Girl, uma pizza que fizemos em conjunto, uma pizza dos deuses, e essa sem chance de fazer novamente. Hoje por aqui com meu irmão Eliton Pterodátilo na área, manda um salve aí pro meu dindo Marcelo Martins de Itapoá, que tá em Curitiba, e aquele beijo pra minha Patty Girl e bom fim de semana pros rockers. Ju Castro, olá chefe Flavinha, mesa 13 aqui, pra não sair da rotina, claro. Pra alguns pode ser uma coisa fácil, mas eu quando fiz pudim de leite a primeira vez e deu certo de cara, olha, fiquei até assustada. Poxa, e fazer de prima ainda e dar certo. Sabe que eu acho que eu nunca fiz pudim de leite, Ju? Fiquei pensando agora, hein? Olha que eu gosto de fazer bolos, doces, sou mais da sobremesa, dos assados ali, mas o pudim de leite eu acho que eu nunca fiz, hein? O Roberto Galva, adoro cozinhar e sou apaixonado por comida campeira. Um prato que eu fiz e ficou muito bom foi uma releitura do entrevero de pinhão. Olha a foto aí, foto lindíssima do prato também. Entrevero de pinhão, arrasou, Roberto. Michelle Schmidt, olha o que eu fiz na pandemia. Eu queria muito e estava grávida. Como não poderia sair, fiz em casa e deu super certo. Amei e comi bem feliz. A Michelle estava se referindo aí a maçãs do amor que ela fez quando estava com desejo de grávida na pandemia. Luciano Santos, fala Flavinha, fala Nação Mundo Livre. Casal Luz na área, mesa 1. Tentei fazer um bolo uma vez, me esqueci de colocar ovo. Fiz na forma de pudim, ele ficou redondo. Se eu fizesse mais dois bolos iguais, eu podia fazer um carrinho de rolimã de tão duro e borrachudo que ficou. Mas parecia um pneu. Já ficou a dica ali da nossa ouvinte Mirim Aveiro, né, Luciano? Não esqueça de colocar ovo no bolo. E a Sirlene Terres por aqui. Boa tarde, Flavinha, Mundo Livre. Nirvana já serviu como sobremesa, hein? E a ouvinte que falou da lasanha de tilápia, fica uma delícia mesmo. Uma que eu fiz foi lasanha de berinjela, muito gostosa também. A galera é muito prendada por aqui, hein? Arrasando aí nos pratos. Meio-dia e 46, estou esperando também a sua participação já já no nosso bloco da sobremesa.
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Mundo Livre, sua atitude sonora, matando a fome dos seus ouvidos no Mundo Livre à la carte, a melhor sequência de pratos sonoros, fechando com a sobremesa por aqui, Wizard Buddy Holly, Aretha Franklin, aquela sobremesa de respeito, Respect, e também Inexus, New Sensation. Hoje é o dia dos incrédulos e a galera tava por aqui contando de algum prato que fez que deixou você aí incrédulo porque ficou muito bom ou porque deu muito errado. Fernando Cerqueira, boa tarde, chefe Flavinha, sextamos com gosto. Sobre a enquete hoje, aqui somos adeptos das tentativas de delícia. Algumas dão resultados melhores que outras, mas a que me deixou incrédulo foi um salmão ao molho de maracujá. Ficou uma delícia, afê, eu adoro isso. Antônio Marcos, oi Antônio. Oi, aqui é o Antônio, uma vez tentei fazer bife Wellington. Muito difícil, trabalhoso, não vou repetir, fiquei incrédulo, mas já fiz purê de maçã e ficou ótimo. Que satisfação, minha esposa adora. Uau, achei diferentão e deve ser bom, hein? Purê de maçã salgado, será? Salgado, né, Antônio? Gostei dessa ideia aí. Adriel Meida, Flavinha, o que eu fiz e me surpreendi foi palha italiana. Docinho, sempre bom, né, a gente acertar um docinho. Patty Girl, Flavinha, essa semana que passou, tentei fazer salgadinho, tipo Elma Chips caseiro, e ficou uma porcaria. Também tentei fazer macarrão caseiro com fubá, também outra porcaria. Eita! Acabei fazendo o que eu sei de melhor, que é macarrão com trigo mesmo. Esse não tem erro. Beijo pra família dinossauro. Valeu, Pati. Luiz Henrique, fala, Flavinha. Como sobremesa, eu fazia pão de mel e barra de chocolate recheada. A primeira vez que eu fiz o pão de mel, fiquei até surpreso de tão bom que ficou. Tenho saudades de vender e principalmente de fazer essas gostosuras. O Luiz mandou a foto e um videozinho dele quebrando a barra de chocolate, gente. Uma barrona mega recheada que me deu água na boca aqui, viu, Luiz? Deveria continuar nessa, inclusive, viu? A Anne Nas, uma vez inventei de fazer pão. Queria levar no trabalho para um café com as meninas. Fiz o pão, ficou com uma cor esquisita, mas levei assim mesmo. Na hora de fatiar, a surpresa. Parecia uma peça de meio fio, duro, que a faca nem marcava o pão. Virou piada. O pão meio fio.

0: E a Anne até deixa bem claro aqui, pra quem não sabe o que é meio fio, aquela borda das calçadas. Imagina, gente, um pão meio fio. O que será que faltou nesse pão, hein? Já vimos por aqui que os bolos ficaram duros aí por falta de ovo. O que será que faltou nesse pãozinho? A Mônica Bianchi, pra fechar por aqui. Olá, Flavinha. Eu simplesmente não acreditei nessa. A Mônica conta uma situação, talvez. Talvez não tanto prato. Foi o seguinte, fomos no restaurante e um colega do meu marido pediu de sobremesa mousse de maracujá. Eu falei que mousse comia em casa e passei a receita no guardanapo mesmo. No dia seguinte, ele não apareceu no trabalho, estava no hospital. E sabe por quê? Ele fez a receita e comeu toda a mousse dentro do liquidificador mesmo, sem gelar. Eu não acreditei. Meu Deus, é. A preparação ali, né? Gelar a mousse, acho que faz toda a diferença realmente, né? Puxa vida, Mônica. Bom, adorei, gente, as histórias, as mensagens por aqui. Agradecendo sempre a preferência e a companhia. E segunda-feira, meio-dia, vamos ser aquele almocinho com molho Zamilian. Sim, mais uma temporada do nosso sous-chef Renan Zamilian chegando no Restaurante Sonora a partir da próxima segunda-feira, porque eu estarei tomando café da tarde com vocês no horário da Diana Vieira. Mais uns dias de fériasinhas aí da Diana. Então, só para vocês já se prepararem, segunda-feira, Mundo Livre à la carte, no comando do chefe Renan Zamilian aqui da Mundo. Valeu, gente. Agradeço pela companhia. Já já a gente segue juntos aqui na programação da sua Atitude Sonora.
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0: Seguimos. Vamos juntos, boa sexta-feira, 3 de julho. Por aqui, Flávia Rocha contigo na Mundo. Agora com Spy vs Spy, Clarity of Mind.

0: Foo Fighters aqui na Mundo Everlong, um dos grandes sucessos aí da banda lá do álbum The Color and the Shape. Também Fine Young Cannibals, She Drives Me Crazy, a nova do Arctic Monkeys, Opening Night. 1h22, já eu volto com Black Sabbath, é sonzeira pra sua caixa, não perde.
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0: Demais, na vibe do fim de semana que se aproxima. Ahá, Take On Me aqui na Mundo, também One Republic, Counting Stars e Who The Gurus, Come Anytime. Agora 20 minutinhos para as 2 da tarde.
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Mundo Livre, sua atitude sonora, Post Malone, Circles, fechando mais uma horinha aqui da nossa programação. Também rolou Legião Urbana, Quase Sem Querer, e Elvis Presley, Burning Love. Bora de recadinho rapidão, amanhã, aliás, domingo, às 10 da manhã, tem Contra Capa. Essa semana a gente vai de Barão Vermelho e os 30 anos de álbum. Disco de 1996, aquele disco cheio de versões bem bacanas do Barão, hein? Contra Capa, domingão, às 10 da manhã. Anota aí e a gente se encontra lá, hein? Já já eu volto com mais sons aqui no Mundo.

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12: Duas horas e um minuto, boa sexta-feira, sextamos, seguimos juntos aqui na Mundo, agora com Blink 182, All the Small Things.

0: Classicão, delícia demais aqui na Mundo, Dire Straits, Sultans of Swing, Marcelo D2, qual é? Também Duran Duran, Come Undone e a mais nova dos Stones, In The Stars. Agora 2h22, quero te lembrar que às 6 da tarde tem Replay Mundo Livre, já sabe, né? A música mais curtida do dia voltando a tocar na programação da Mundo, então vai dando os likes aí nos sons que você tá curtindo por aqui.
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0: incrível, classicona com The Doors aqui na Mundo Roadhouse Blues. Que tal? Garanto que você aumentou o volume por aí pra curtir essa também, hein? Ainda rolou Eminem, Lose Yourself e Paulo Ricardo, cantando a clássica da Legião Urbana, Será. Paulo Ricardo, que será a nossa atração de encerramento da Corrida Mundo Livre 2026. Você já tá nessa? Já tá inscrito? Informações lá no site mundolivrefm.com.br/corrida. 2h41, já tô de volta.
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0: a belíssima voz do Damiano David, Nothing Breaks Like a Heart, pra fechar meu horário nesta sexta-feira. Também Beatles, com a linda Eleanor Rigby e Plebe Rude, Até Quando Esperar. Valeu, gente, pela companhia. Eu, Flávia Rocha, tô indo nessa, te deixo agora com o Diana Vieira. E a gente se encontra amanhã, sabadão, aqui na Mundo, a partir das 11 da manhã. Fica bem por aí, ótima sexta-feira, bom fim de semana. Se cuida, tchau, tchau.
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Olá, uma excelente tarde. Estamos juntos novamente nas ondas sonoras da Mundo Livre. Agora é comigo, Diana Vieira. Tô contigo nesse 3 de julho. E abrindo meu horário de hoje, tem Depeche Mode, Enjoy the Silence.

0: Mundo Livre e Bruce Springsteen, Dancing in the Dark, Train, Hey Soul Sister e Depeche Mode, Enjoy the Silence, abrindo o meu horário desta sexta. Boa tarde pra você, agora são 3h14. Seguimos juntos, na volta eu trago pra você Mundo Livre Flow com 10 sons direto, vem comigo.
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2: GWM lança toda a linha Haval H6 híbrido flex e isso mostra um novo momento do mercado brasileiro. Eu sou Matheus Afonso, da Eletricar BR, e agora os carros que sempre foram híbridos, 1.5 turbo mais elétrico, também usam etanol. E o movimento veio tanto para o híbrido do tipo heavy, que é aquele que você não precisa carregar na tomada, ele tem um sistema auto-recarregável, como para os híbridos plug-in, que com baterias maiores rodam mais parecido com carro elétrico, só que ainda assim o sistema combustão agora tem combustão de etanol. Com isso, o carro fica mais adaptado à realidade do Brasil, bem como com o aumento de etanol na gasolina vai suportar melhor as próximas etapas. O resultado é que a marca, fazendo carro no Brasil, produzindo aqui, une um país que tem geração fotovoltaica, energia solar, com geração de etanol, com também Petrobras, o país que tem petróleo. E assim é o resultado de um dos carros que vende bem, agora usando etanol. 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

0: Mundo Livre com AC/DC Thunderstruck. Ouvimos ainda Lynyrd Skynyrd, Sweet Home Alabama. Para fechar essa edição do nosso Flow, a próxima você curte hoje às 7 da noite, sempre 10 sons direto por aqui.
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3: Já estamos de volta, excelente tarde, boa sexta, 3 de julho. Eu sou Diana Vieira, sua companheira em mais uma tarde aqui na programação da Mundo. E agora chega Stone Temple Pilots.

0: Mundo Livre com Simple Mind, Don't You? Os Paralamas do Sucesso, Uns Dias e Iggy Pop. Esse baita clássico pra sua tarde, The Passenger. Agora 4:17. Voltamos já.
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4: A França é presença obrigatória nas conversas sobre as favoritas da Copa do Mundo. Não é só por talento, é por história. A seleção é bicampeã do mundo e fez campanhas pesadas nas últimas 3 décadas. Quando o assunto sai do gramado, a pressão francesa continua com Tagadá Jones. A banda pega a urgência do punk, enfia peso de metal e hardcore e cospe isso em francês, sem suavizar discurso nem presença de palco. Esse peso sonoro encontra casa no Hellfest, o maior festival de música extrema da França. Um templo de metal, punk e hardcore em Clisson. Sente só

0: Mundo Livre, sua atitude sonora. E aí os Rolling Stones com Start Me Up. Rolou também Paul McCartney e Ringo Starr juntos em Home to Us. Mais um lançamento aqui na programação. Rolou antes Pixies, You're So Impatient e Led Zeppelin com Immigrant Song. Muito bom, hein? Daqui a pouquinho, às 5 da tarde, já sabe, né? Temos o nosso Por Dentro do Mundo aqui na programação. Música, notícias, você participando. Mas antes, vou trazer ainda som do Coldplay. Vai rolar Blur no próximo bloco. Segura aí.
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0: Mundo Livre trazendo New Order com Bizarre Love Triangle. E ainda rolou Blur, Song 2, The Warning, More. E Alice in Chains, Heaven Beside You. Caprichadíssima programação nessa sexta, né? Você que está comigo, curte daqui a pouquinho o nosso Por Dentro do Mundo. Tá chegando aí a sua revista no rádio. E aí já sabe, né? Temos música, temos informação, temos participação dos ouvintes também. Já vou abrindo aqui o meu Whats para destacar o seu alô e a sua mensagem. Então fica aí, hein? Volto já.
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Estamos de volta, estamos juntos nas ondas sonoras da Mundo Livre. Eu sou Diana Vieira, sua companheira por aqui até às 7. Começando o nosso Por Dentro do Mundo, sua revista no rádio. Temos música, informação, você participando junto comigo. E eu vou abrindo a sequência, trazendo Pearl Jam, Something Special.

0: Mundo Livre e Hurricanes Through the Lights, ainda The Clash, I Fought the Law e Lily Allen Smile, as primeiras do nosso Por Dentro do Mundo de hoje, são 5:12 agora. E vamos começando com boas notícias para os fãs de Chris Cornell. Carry On, o segundo álbum solo do cantor, será lançado pela primeira vez em vinil. O disco de 2007 chega às lojas no próximo dia 8 de julho, em versões de vinil preto de 180 gramas. A nova edição foi remasterizada por Levi Seitz e traz duas faixas bônus inéditas, Today e Roads We Choose, além de uma introdução estendida para a super elogiada releitura de Billie Jean do Michael Jackson. Bom, essas faixas que eu chamei de inéditas aí são inéditas no formato vinil, né? Porque Today saiu originalmente em 2007 como faixa bônus na versão física do CD de Carry On no Reino Unido e no Japão. E Roads We Choose foi lançada no mesmo ano como lado B de No Such Thing no formato CD. De qualquer maneira, um material bonito de Chris Cornell está chegando aí pra gente. Ouvintes comigo, Adri Almeida, salve Diana, sua linda, partiu sextar na sua companhia. Partiu sextar, Adri. O Glenn Coco amou ouvir Lily Allen aqui nesse bloco com o Smile. Ele mandava gifs entusiasmadíssimos, né? Essa música da Lily Allen é uma baita pedrada, amo. E o Clóvis Martins também já está respondendo a chamada por aqui. Sextou, galera. Segurem aí que eu volto já com muito mais, hein? Tá só começando o nosso Por Dentro do Mundo.
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0: Mundo Livre, sua atitude sonora. Você ouviu Cake, Never There. E rola também Big Mountain com Baby, I Love Your Way, do Peter Frampton, nessa roupagem mais reggae. Boa demais, né? Ainda o Barão, Maior Abandonado e The Verve, Bittersweet Symphony. Excelente fim de tarde pra você. E está no mundo, hein, minha gente? Splat, o novo álbum do Deep Purple. 24º álbum de estúdio da banda britânica, disponível em todas as plataformas digitais, em edições físicas também. Bom, segundo o comunicado à imprensa, o álbum Splat é baseado em um conceito do vocalista Ian Gillan. Em vez de tratar o fim do mundo como destruição, o álbum o imagina como transformação. Splat explora o fim da humanidade como uma metamorfose que transcende a existência física, sem clima apocalíptico. Que tal, hein? Bom, esse trabalho novo da banda será promovido em turnê mundial. O Brasil será contemplado, tem a apresentação do Deep Purple, dia 5 de dezembro, no Suhai Music Hall, em São Paulo. E a nossa enquete de hoje vai nesse clima, hein? Dessa temática, o fim da raça humana. Se você soubesse em que o mundo ou a vida humana iriam acabar, qual seria a primeira coisa que você ia parar de se preocupar ou a primeira coisa que você faria? Responda aqui pelo nosso WhatsApp e eu trago na sequência a sua participação.
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0: Mundo Livre, sua atitude sonora. Aí The Cure, Close to Me. Rolou também Blind Melon, No Rain. E Aerosmith com Pink. Abrindo o bloco, Fleetwood Mac, Dreams. Pra alegria aqui do Marcos Cardenas. Essa é boa demais, né, Marcos? Bora de notícia. A baterista e vocalista Paulina Villarreal, do The Warning, desmaiou durante um show em Münster, na Alemanha, levando à interrupção imediata do concerto para que recebesse atendimento médico. Após a saída do palco, suas irmãs e companheiras de banda, Daniela e Alejandra, retornaram para agradecer o apoio do público. Apesar da tentativa de dar continuidade ao evento, a apresentação acabou sendo cancelada por causa do estado de saúde da baterista. Horas depois, Paulina atualizou os fãs por meio de um stories sobre a sua recuperação, explicando que o desmaio foi provocado pela combinação de uma gripe, desgaste físico e altas temperaturas enfrentadas durante o show. Bom, nesta sexta, a banda também emitiu comunicado cancelando uma apresentação que faria em um festival na Bélgica. Melhoras então para Paulina Villarreal. Ouvintes comigo por aqui, Deep Purple lançou novo álbum, né? E o mote desse trabalho é o fim da raça humana no plano físico. Os ouvintes então respondem na enquete. Se você soubesse que o mundo ia acabar, né? Que a raça humana estava prestes a acabar, qual seria a primeira coisa que você ia parar de se preocupar? Ou o que você faria? Tem aquela música, né, do Paulinho Mosca, o que você faria se só te restasse esse dia? O Mário respondeu, eu ia parar de me preocupar com políticos me roubando. Chega de imposto, hahaha, ia pegar a minha prancha e ia pra praia surfar. O Sandro Oliveira, Diana, boa tarde. Se tivesse o dia certo, né, se eu soubesse exatamente o dia, eu ia fazer um churrasco até o último minuto, tomando vinho, escutando um bom rock. E a Jussara, opa, se a raça humana vai terminar de maneira a transcender a existência física, primeira coisa que eu vou parar de me preocupar é em não engordar. Bora comer sem culpa, o que eu mais adoro, doces. Muito bom. Me conta você também o que você faria se o fim da raça humana estivesse próximo, se o fim do mundo estivesse próximo, qual seria a primeira coisa que você ia parar de se preocupar e qual seria a primeira coisa que você ia fazer? A gente volta já com mais e tem Replay Mundo Livre chegando, hein? Bora curtir de novo aquela que os ouvintes mais deram likes através do nosso aplicativo nesta sexta.
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3: E já estamos de volta, até às 7 da noite, é comigo, Diana Vieira.

0: Mundo Livre, sua atitude sonora. Você ouviu Limp Bizkit, Take a Look Around e Foo Fighters com Walk. O nosso replay de hoje foi com Kiss, I Was Made For Loving You. Essa foi a mais curtida pelos ouvintes através do nosso aplicativo. Então, rolou de novo aqui no Por Dentro do Mundo. A Rosana Gebur estava me escrevendo. Ela disse que a Lili estava festejando demais esse replay. Todos os dias ela torce pro Kiss ser a escolhida para tocar novamente. Então tá aí, Lili. Kiss, I Was Made For Loving You, duas vezes hoje na programação da Mundo Livre. Bora de notícia. A primeira experiência imersiva presencial ambientada no universo de Black Mirror estreia no Shopping Eldorado em São Paulo no dia 31 de julho. Os ingressos estarão disponíveis a partir do dia 20 de julho em bilheteria digital. Inspirada na premiada série antológica de ficção e sátira, né, criada por Charlie Brooker, The Black Mirror Experience combina ambientes físicos e realidade virtual com livre circulação para colocar os visitantes no centro de uma história inédita e independente, ambientada no universo de Black Mirror, e não há necessidade de conhecer previamente a série para participar. Divertido, hein? Bom, antes da sua estreia oficial, a experiência foi apresentada em Cannes, onde recebeu o prêmio especial do júri na competição imersiva do festival deste ano. Bom, falando em ficção científica, o novo álbum do Deep Purple, Splat, traz como temática o fim do mundo, ou melhor, o fim da raça humana no plano físico. Tem mais informações no nosso site mundolivrefm.com.br e os ouvintes foram convidados a participar da nossa enquete de hoje. Se você soubesse aí que o fim do mundo está próximo, que a raça humana vai acabar, com o que você pararia imediatamente de se preocupar ou o que você faria, hein? A Débora Alice participando. Diana, salve, muito boa tarde. Eu iria parar de me preocupar com as finanças. E sim, faríamos um churrasco com o grupão dos ouvintes da Mundo Livre. Inclusive, já estamos preparados para o fim do mundo. Ela mandou uma imagem aqui da geladeira cheia. Amanhã tem churrasco e eu tô aqui temperando o coração que todo mundo elogia. Que belezinha, hein? Além do churrasco, né, desse encontro do grupão, vai rolar concurso de festa estranha com gente esquisita? Gostei, hein? E, aliás, vou guardar essa para uma próxima enquete. Ferreira Sommelier também responde a nossa enquete de hoje. Ótima tarde. Nesse dia, né, no dia do fim do mundo, eu ia ficar de camarote com queijos e vinhos, esperando o fim de uns desafetos. Tá vingativo o Ferreira. O Ricardo, Diana, todo dia é o último, até porque ninguém sabe qual será o seu. Tem que fazer valer a pena. A Bianca, eu ia viajar, pegar o meu carro e partir praia. Levaria, claro, meus familiares comigo, meu cachorrinho, para assistir o fim do mundo em forma de tsunami. E a Camila, Diana do céu, eu não tenho saúde para presenciar o fim do mundo, não. Ficaria numa ansiedade tremenda. Teria que me entorpecer para esse momento e pedir para alguém me avisar quando que eu cheguei no céu. E você, hein, tem planos para o fim do mundo? Participa da nossa enquete. Eu volto já com muito mais.
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2: GWM lança toda a linha Haval H6 híbrido flex e isso mostra um novo momento do mercado brasileiro. Eu sou Matheus Afonso, da Eletricar BR, e agora os carros que sempre foram híbridos, 1.5 turbo mais elétrico, também usam etanol. 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

0: Mundo Livre, sua atitude sonora. U2, Sunday Bloody Sunday, com Strokes, Someday e Skank, Pacato Cidadão. Ainda rolou Kansas, Carry On, My Wayward Son. Agora são 6h36. E olha só, minha gente, a banda Ocean Ellie já tem data marcada para voltar ao Brasil. Uma das bandas australianas de maior destaque da atualidade confirmou 3 apresentações em novembro, com shows marcados para o Rio de Janeiro, dia 5 de novembro, no Circo Voador, Porto Alegre, dia 7 de novembro, no Opinião, e São Paulo, dia 8 de novembro, na Áudio. A pré-venda de ingressos começa já na próxima segunda-feira, dia 6. E essa nova passagem pelo Brasil acontece pouco mais de um ano, né? Depois de o grupo esgotar os ingressos da sua apresentação em São Paulo, né? Que aconteceu em outubro do ano passado. Dessa vez, mais cidades foram incluídas aí no roteiro, mas tá faltando Curitiba ainda, né? Quem sabe aí numa próxima Ocean Ellie também aparece por aqui. E na nossa enquete de hoje, estamos refletindo sobre o fim do mundo. O que você faria, hein, se soubesse que o fim está próximo? A Alessandra comigo. Boa noite. Eu comeria mais sushi. Não sei se vai ter lá no céu. Ia começar desde já, né, Alessandra? Pedir um delivery, aquele combinadão gigante que a gente não pede porque tá R$300. É a fartura do fim do mundo. Bel Pérez também comigo. Diana, eu não pagaria mais as minhas contas, não. Acho que eu também não, Bel. Que boleto que nada, né? Compraria ingressos de todos os shows de rock até o dia do gran finale, né? Parceladaços. Só curtir. E o Ney Silva também com a gente. Eu acho que na iminência do fim do mundo, o desespero seria tão grande que seria difícil imaginar uma coisa única para fazer. Eu acredito que gostaria de passar o último dia com a minha família, meus filhos, minha esposa, mãe, esquecer até que o mundo vai acabar fazendo um churrasco. Olha lá, o churrasco é a programação preferida aí de fim de mundo da galera. Ele ainda completou jogar um jogo de tabuleiro, conversar, né, dar muita risada. É isso, Ney, gostei do teu plano. E o Alan Lagos, de Londrina. Primeiro, sou muito fã do Deep Purple. O Deep Purple, né, inspirou a nossa enquete de hoje. Eles lançaram álbum e o álbum traz como mote justamente o fim da raça humana no plano físico. E aqui o Alan diz então que ele é muito fã do Deep Purple e que esses tempos mesmo andou pensando sobre esse tema do fim do mundo, o fim da raça humana, após assistir a uma série animada chamada Carol e o Fim do Mundo na Netflix, que ele inclusive super indica pra gente. Valeu! Dá tempo aí de você também participar da nossa enquete de hoje aí sobre o fim do mundo. E olha só, minha gente, Nádia Mauade vai fazer uma aparição, uma participação no nosso Por Dentro do Mundo. Ela que é correspondente da RPC na Copa, né? Então fica aí que eu volto justamente com a Nádia por aqui.
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0: Já de volta e em clima de Copa do Mundo, temos Nádia Mauad participando aqui do Por Dentro do Mundo, nossa correspondente especial. Diga lá, Nádia.
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0: Valeu, que beleza, hein? Então, fim de semana com programação super especial na RPC para já preparar o espírito para o jogo do Brasil. Muito bem, seguimos por aqui, agora rola Queen.
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0: Do mundo, o fim da raça humana está próximo. O Rodrigo Góes, boa noite. Sobre a enquete, eu iria explodir o viaduto do Tarumã na linha verde. Nunca fica pronto, só serve para gerar engarrafamento. Se alguém um dia viesse habitar a terra, não iria se preocupar com esta abençoada obra. O Fernando também com a gente. Diana comeria uma pizza, né? Tudo sempre acaba em pizza, então é apropriado. O Jonas também tá por aqui, tava sumido de férias e falou: meu Deus, como vocês da Mundo Livre fazem falta em Natal, no Rio Grande do Norte. Ah, meu Deus, você estava em Natal, Jonas, que beleza, hein? Ele fugiu do frio, mas disse que sentiu falta da Mundo. Tudo bem, acredito. Ele recomendou aqui o documentário Como Funciona o Universo na Discovery, pois o mundo vai acabar sim, em algum momento, de fato, lá na frente. E ele também, se estivesse por aqui para presenciar o fim do mundo, escolheria estar com a família na praia fazendo um churrasco. Para ouvinte que falou que queria comer mais sushi, ele sugeriu: vai pro Japão comer o sushi autêntico e verdadeiro, né? Afinal de contas, o mundo tá acabando, então uma viagem pro Japão faz todo sentido, né? Para comer um sushi autêntico. Valeu, minha gente. Finalizando por aqui o nosso Por Dentro do Mundo. O Por Dentro do Mundo está chegando ao fim, mas o mundo continua por aqui, né? A raça humana também. Eu, Diana Vieira, me despeço e volto amanhã às 3 da tarde, como sempre. Bom, a partir de segunda-feira, mini férias da Diana, hein? Já sei o que vocês vão dizer, de novo de férias, mas é que eu parcelei minhas férias, gente. Essas vão ser bem rapidinhas. Eu já volto no dia 14 de julho, então ficarei fora do dia 6 ao dia 14. A Flávia fica com vocês aqui no Por Dentro do Mundo. O Renan vai apresentar o horário dela, né? A partir das 11 da manhã, vai fazer o à la carte. Enfim, fazemos aquela troca de horários bacaninha para poder dar uma descansada. Então, agradeço a você que me acompanhou em mais um Por Dentro do Mundo por aqui. E agora está chegando o nosso querido Renan Zamilian para te fazer companhia com o nosso Mundo Livre Flow, né? A partir de agora, 10 sons direto e com a nossa programação noturna. Aproveita muito, hein? Excelente final de semana para você e até a próxima.
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3: Mundo Livre, 7 horas e 5 minutos. Excelente noite de sexta-feira para você conectado aqui na sua rádio de atitude. Eu sou Renan Zamilian, chegando para tocar a programação noturna, abrindo com o Flow. Bora curtir!

0: Mundo Livre, sua atitude sonora, tá no ar a minha edição do Flow dessa sexta-feira. Os 10 sons diretos sem intervalo. E você ouviu com Pearl Jam, Give It To Fly. Também rolou Pharrell Williams com Happy. Antes, Raimundos, I Saw You Saying That You Say That You Saw. Teve Red Hot Chili Peppers com Danny California. E a gente abriu o bloco lá em cima com Green Day, When I Come Around. Agora a gente segue parte 2, vindo aí com Bill Withers, Ain't No Sunshine.
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0: Mundo Livre, sua atitude sonora, fechando a minha edição do Flow dessa sexta-feira, hoje 3 de julho, e rolou muita coisa boa, se liga. A gente ouviu por último Offspring, What Happened to You, também teve som do Jota Quest com Tim Maia, Acendo o Farol, antes Johnny Cash, Personal Jesus, e ainda Bill Withers com Ain't No Sunshine. Muito bem, o Flow volta amanhã para mais edições ao longo da programação, e por aqui a gente segue em frente com mais atitude sonora para nossa noite de hoje. Vem comigo.
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0: Mundo Livre, sua atitude sonora, fechando mais um bloco da nossa noite de sexta-feira. Você ouviu com Alanis Morissette, Head Over Feet, e ainda Titãs com Domingo. É isso aí, break rapidinho na sequência e logo depois eu volto pra abrir a nossa próxima hora de hoje com o som do The Police. Então fica aí pra conferir qual é.
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0: Seguimos juntos na sua rádio de atitude. Eu sou Renan Zamilhã e te faço companhia nessa noite de sexta-feira até às 11 da noite. Chegando agora The Police, Every Breath You Take.

0: Mundo Livre, sua atitude sonora. Tá aí o som do Journey com Don't Stop Believing. Também ouvimos Cássia Eller com Por Enquanto e o incomparável Bob Marley, Is This Love. As três últimas fechando bem demais aí essa sequência. Agora 8h17, seguimos em frente, break rapidinho. E na volta eu trago um vinhetão da Copa, Queens of the Stone Age, Capital Inicial e muito mais. Não sai daí.
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0: Mundo Livre, tá aí o som dos Rolling Stones com Miss You, os professores da Atitude Sonora. Também passou por aqui Capital Inicial com Independência e Norris Barkley com Crazy. É isso aí, estamos só começando a nossa noite de sexta-feira. Break rapidinho na sequência. E quando eu voltar, eu trago pra você som do Soundgarden.
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Mundo Livre, sua atitude sonora. Tá aí a dupla Pet Shop Boys com essa delícia Always On My Mind, que é um cover, na verdade, né? Versão da clássica que foi eternizada pelo Elvis e que ficou muito boa, não é à toa, que até hoje é um grande sucesso. Antes também ouvimos Roxette com Dangerous e o Linkin Park, The Emptiness Machine, do trabalho mais recente aí nos vocais da Emily Armstrong. Sexta-feira agitada por aqui, viu? Vou te falar. Mas agora a gente faz uma pausinha pra Voz do Brasil e na volta a gente continua com o nosso sextou oficial aqui nas Ondas da Mundo. Eu volto às 10 e te espero. Até lá!

0: está no ar a Voz do Brasil. As notícias do governo federal que movimentaram o país no dia de hoje.
1: Olá, boa noite.
2: Boa noite para você que nos acompanha em todo o país.
1: Sexta-feira, 3 de julho de 2026.
2: Vamos ao destaque do dia: educação, saúde e habitação.
1: Novos hospitais, inovação e atendimento especializado.